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0: Nosso Blackout aí vai com você, abrindo a segunda parte aqui do nosso programa.
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0: Isso aí, temos mais muito som, né, pela frente até a meia-noite desta noite de quinta-feira. Vamos deixando aquele abração especial aí pro nosso ouvinte, especial lá pra nossa amiga Dirley, né? A Dirley Soares está acompanhando aqui a nossa Salete FM, vai um abração todo especial pra ela, né? E tá oferecendo música aí do Itacir, né, pros seus pais ali de Suzana, que estão também sempre acompanhando aqui a nossa programação. Então, Dirley, aquele abração todo especial. E ela também tá mandando aí um abração, né, um feliz aniversário pra sobrinha Karina, né, que amanhã tá de aniversário, né? Inclusive a Karina aí é a minha cunhada, então vai um abração em nome de todos, então, inclusive da gente aqui da Rádio Salete, aquele abração todo especial, nós da família. Desejamos aí um feliz aniversário, então, pra Karina, que faz aniversário amanhã. E a Dirley pediu música do Itacir, vamos trazer então música primeiro então com Ira, né? Música de aniversário, e depois a gente traz então o sucesso lá pra Dirley com o Itacir. Aqui a gente traz mais uma música dele aqui no nosso programa.

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1: 21:18.
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0: Passando rapidinho nosso tempo aqui, né? Já estamos aí nas 21 horas mais 20 minutos. Vamos trazer música bonita agora, vamos trazer música aí apaixonada, vamos trazer a Sereia, né? Música aí de Roberto Carlos. Vamos recordando então aqui na nossa 100.3 de Marcelino Ramos.
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nosso programa vai em frente, né? Muito obrigado pela audiência de você, né? Nossos amigos de Coronel, né? O pessoal aí do interior também que ouve aqui a Salete FM, curradinho ligado nas noites aqui da nossa 100.3. Aquele abração todo especial pra vocês. Vamos trazendo mais música agora? Vamos ouvindo aí Europe e depois tem The Doors na Salete.

11 minutos nos separam das 22 horas da noite. 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valores dos ingressos antecipados até o dia 8, né, são R$30, no caso até hoje, né, e o segundo lote é R$40. Informações aí no 54-999-32-5307, realização aí dos bombeiros voluntários e voluntários aqui de Marcelino Ramos e Ascobol. Ouvindo mais um clássico internacional, na verdade nacional agora, com Pepeu Gomes.

0: Quatro minutinhos aí nos separam das 22 horas da noite. E assim chegamos ao final da nossa segunda hora aqui do nosso blackout, né? E a gente vai voltando a partir das 22 horas, que é a terceira parte do nosso programa hoje. Tem programa, então, até a meia-noite, né? O programa vai ser bem comprido hoje, né? Então, quinta-feira é quinta-feira nostálgica com programa até a meia-noite. Vamos aí trazendo mais Guns N' Roses, né? Na verdade, é a primeira de hoje. Guns N' Roses depois tem sucesso aí com Foster the People e já tô de volta com muito mais som pra você.
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1: 22 horas e 6 minutos.
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4: Rádio Salete FM, e a partir de agora, a gente da 100.3 vai levar ao ar mais uma edição do nosso programa
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4: E é isso mesmo, eu, seu amigo Ebenezer Hall, faço companhia pra você nas próximas horas, com muita música, muito sucesso do passado, pra você acompanhar nas ondas aqui da 100.3. Tá chegando aí, sucesso flashback do passado, você recorda aqui com a gente.
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2: 22:23.
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2: 22:42.
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4: Rádio Salete FM de Marcelino Ramos, essa é boa de ouvir. Agradecer a você que está na sua casa, você que está no seu trabalho, ou a você aí que está dando uma volta no seu carro e acompanhando a 100.3 FM. Eu agradeço demais o carinho da sua sintonia. E você está curtindo aqui comigo os melhores clássicos aí do passado, muito flashback, muita música que marcou época aqui na sua 100.3 FM. E vamos recordar mais uma dessas músicas aí, com certeza marcaram a sua vida, marcaram época aqui na sua FM 100.3.

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4: 22:52.
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6: Agora tá chegando mais música, mais sucesso pra você recordar no nosso programa. Música.

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2: 23:11.
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3: E você acompanha aqui comigo os clássicos dos anos 80, dos anos 90, dos anos 2000, os clássicos nacionais, os clássicos internacionais. Então, ouve aqui comigo mais um clássico do passado.

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1: 23:29.
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5: E agora tá chegando aí mais clássicos do passado pra você recordar aqui na nossa programação.

vez em quando a gente conta os caras por aí que a gente fala assim, pô, esse cara poderia fazer parte da nossa banda. Tocando percussão ali, Marcos Suzano.

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1: 23:45.
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0: 23:59.
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2: 0:16.
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1: 0:32.
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1: 0:56.
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2: 1:10.
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1: 1:27.
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1: 1:55.
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2: 2:26.
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2: 2:39.
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2: 2:51.
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0: Obrigado. É nóis, tamo junto. Obrigado, tá?
1: Obrigado você.
2: Obrigado, Bruno Rosa. Sucesso nessa carreira aí, Deus iluminando essa, essa carreira aí que com certeza só tá começando. Vai ser sucesso em todo o Brasil.
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4: 3:03.
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0: Obrigado, obrigado a todos vocês.
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0: Olha as meninas que cantam, menina.
1: Obrigado, Dailara.
2: Obrigada, meninas. Gente, viu? Obrigada pela paciência. Beijo.
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5: 3 horas e 15 minutos.

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1: Eu acho que uma música só é pouco.
2: Que povo lindo, né, gente? Ave Maria.
1: Isso é o povo do Rio de Janeiro.
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3: Calma aí, devagar.
4: Vocês querem saber quantas pessoas tem aqui hoje?
2: Sim.
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0: Obrigado, Jorge.
1: Prazer cantar com vocês, Kleber Cauã! Muito obrigado, Brasília! Beijo, gente!
0: Obrigado, obrigado.
1: Cara, imagina, velho.

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1: 3:29.
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0: Obrigada, gente, obrigada. Tô aqui babando eles aqui, aí o DVD não continua, né? Obrigada, muito obrigada.
1: Mais aplausos.
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1: 3:41.
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1: 3:56.
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2: 4:08.
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2: 4:21.
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0: A gente vive um amor de mentira somente no clipe, mas na vida real a gente aprova um amor totalmente de verdade, um amor que seja nutrido da paciência, né?
1: Esse
0: da felicidade,
1: vale a pena.
0: Do companheirismo.
1: Isso, companheirismo, viu gente? Não vale a pena você viver um amor de mentira. E se um amor de verdade, a vida é uma só. Então denuncie. Se você vive uma situação dessa, denuncie.
0: Amor de mentira, jamais.
1: Jamais.
2: E a hora certa. 4:34.
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1: 4:49.
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1: Mas de novo?
0: E eu fogo.
1: Mas até isso?
0: Mas você anda que tipo?
1: Mas se vire.
0: Me dá um gole.
1: Não meu copo não, rapaz.
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1: Depois do banho.
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1: É daqueles que só anda de carona e vai pro lado que se ajeita primeiro. 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
0: bicho lá em casa.

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2: 5:06.
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2: 5:40.
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2: 5:54.
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1: 6:01.
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Após o silêncio da noite, o sol começa a despontar no horizonte, prenunciando um novo dia. Neste momento de paz, elevamos a Deus a nossa prece, pedindo-lhe que abençoe mais esse dia, que ora se inicia. Está no ar, a bênção matinal.

Bom dia aos rádios ouvintes. Neste novo dia que nós iniciamos, trago a vocês que me ouvem uma palavra bíblica de saudação do livro de Provérbios, o capítulo 3, o versículo 5, onde lemos a seguinte orientação: confie no Senhor de todo o seu coração e não se apoie em seu próprio entendimento. Queridos ouvintes, tem um ditado ou uma expressão que assim diz: se é bom ou se é ruim, só o tempo dirá. E a partir desta expressão, compartilho a seguinte história. Um homem muito rico, ao morrer, deixou suas terras para os seus filhos. Receberam terras férteis e belas, com a exceção do filho mais novo, para quem sobrou um pedaço aparentemente inútil para a agricultura. Seus amigos se entristeceram com isso e o visitaram, lamentando a injustiça que lhe havia sido feita. Mas ele disse: se é bom ou se é ruim, só o futuro dirá. No ano seguinte, uma seca terrível se abateu sobre aquele local, e as plantas dos seus irmãos foram devastadas. As fontes secaram, os pastos secaram, o gado morreu. Mas o pedaço do irmão mais novo se transformou num terreno fértil e produtivo. Ele ganhou um bom dinheiro e comprou um lindo cavalo. Seus amigos então organizaram uma festa porque algo maravilhoso tinha ali acontecido. Mas de novo ouviram uma coisa: se é bom ou se é mal, só o futuro dirá. Certo dia, o seu filho, ainda inexperiente e sem muito juízo, montou o cavalo, saiu a cavalgar, caiu e quebrou uma perna. Voltaram os amigos para lamentar a desgraça. Se é bom ou se é ruim, só o tempo dirá, aquele pai dizia. Passados poucos dias, vieram os soldados do rei para levar os jovens para a guerra. Todos os moços tiveram que partir, menos o seu filho de perna quebrada. Os amigos se alegraram e vieram festejar. O pai viu tudo e só disse uma coisa: se é bom ou se é mal, só o futuro dirá. Assim termina essa história, sem um fim, mas com reticências. Ela poderá ser continuada indefinidamente. E ao contá-la, é como se contasse a história da nossa própria vida. Tanto os nossos fracassos quanto as nossas vitórias duram por certo tempo. Não há nenhuma vitória profissional ou amorosa que garante que a vida finalmente se arranjou e que nenhuma derrota venha aparecer. As vitórias se desfazem como castelos de areia atingidos pelas ondas, e as derrotas se transformam em momentos que prenunciam um novo começo. Mas, caro ouvinte, enquanto a morte não nos tocar, porque só ela é definitiva, a sabedoria nos diz que vivemos sempre à mercê do imprevisível, dos acidentes da vida. Ou será na caminhada da vida? Não vão acontecer coisas inesperadas,
não planejadas que poderão nos trazer algum desconforto? Mas se é bom ou se é mau, só o tempo dirá. Ou como dizia o famoso personagem de uma novela, tudo o que acontece de ruim na nossa vida é para melhorar. Que assim então seja. E que a bênção de Deus acompanhe e oriente cada um, cada uma de vocês. Amém. Bom dia a todos e todas.

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1: 6:11.
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0: Olha a hora, minha gente, vamos agora conferir o nosso horário oficial brasileiro. O relógio por aqui está marcando 6 horas 12 minutos. Alô, Rio Grande do Sul, alô, Santa Catarina. Meus amigos e minhas amigas gaúchos e catarinenses da nossa área de abrangência, aqui do canal 100.3, recebam o nosso bom dia.
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0: presa... Alô, você em qualquer parte deste mundo afora, aí sintonizado nas plataformas digitais aqui da Salete FM, para quem está em nossas redes sociais ou para quem está no nosso aplicativo. Bom dia!

0: meus amigos.
1: Manhã de sexta-feira chuvosa, manhã do dia 9 de outubro do ano de 2026. Chove desde a madrugada aqui na região do Alto Uruguai, aqui na região norte do Rio Grande do Sul, no Alto Uruguai Oeste Catarinense também. E depois da programação da madrugada, nós estamos aqui chegando para

0: Bem, uma boa música. Tá começando a hora do chimarrão para levar até você muita alegria, para você começar bem o seu dia de sexta-feira. Eu quero começar dizendo muito bom dia e muito prazer. Eu sou seu amigo de todas as manhãs, Sandro Esquiua.
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0: trajetória do programa de hoje: bate-papo, alegria, descontração, notícias, boletins, informações. Retorna ao espaço da propaganda eleitoral gratuita no rádio às 7 da manhã. E é claro, vamos ter muita música alegrando o nosso despertar de hoje.
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0: Essa é a Hora do Chimarrão que está começando. Bom dia, bom dia. Tomara que o seu mate esteja tão delicioso quanto o meu. E vamos tomar o primeiro chimarrão da manhã ao som de um trancão de baile com o Grupo Portal Gaúcho.
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0: Aí ouvimos o Trancão Velho Bem Fandangueiro, Grupo Portal Gaúcho, Trancão de Baile, bom dia, bom dia!
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0: Minha gente, hora do chimarrão comigo mesmo, chove lá fora, né? 4 da madrugada até que deu uma pegadinha meia feia aí, né? Com raios e trovões, enfim, mas agora uma chuva calma, atingindo a região.
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A prof. Marlise me deu nota 7 ontem na cantoria, né? De 6,5 a 7, diz ela. Bom, então já tá bom, viu? Já tá quase já dando pra gravar um CD, né? Mas só um, né? Aí a prof. Marlise compra o CD. Bom dia, bom dia.

0: Estamos aqui na hora do chimarrão, chove lá fora. 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
0: Por aqui estamos com o programa Hora do Chimarrão. Vamos tomando o chimarrão e o mate, iniciando a manhã desta sexta-feira, hoje dia 9 de outubro. Eu trago uma moda de viola na primeira moda raiz sertaneja da manhã da Hora do Chimarrão. É com Tião Carreiro e Pardinho. Bate a viola.

0: De viola bonita e é uma lição de vida essa música do Tchão Carreiro e Pardinho, As Voltas que o Mundo Dá.
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0: Informação e música na sua manhã é com a gente mesmo, é com o programa Hora do Chimarrão por aqui. Bom dia, bom dia. Vinha lá fora, A bandinha dessa anima também a gente de manhã para tomar um mate, né? Para começar amanhã desta sexta-feira, né? Amanhã tem outubro aqui no balneário, aqui no centro de eventos. Vai ser mais ou menos assim. Prof. Marlísio e o Tuta vão estar lá? Vamos tomar um chope lá? Vamos, prof. Vamos? Bandinha, um chope bem gelado da Brama. Coisa boa, né, gente? Meu amigo agricultor, você produtor, alô você do agronegócio, hoje tá chovendo, não dá para fazer muita coisa aí no campo, na lavoura, né? Um servicinho de galpão hoje e você vem para a cidade e vai tomar um mate ali com o pessoal da Agro Uruguai Agropecuário, o shopping do produtor. Vai fazer parte da roda de amigo, vai bater uma prosa, né? 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

0: 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Seis horas 32 minutos, 6h32, na hora do chimarrão, os federais.
1: Os federais.

0: Nada mudou, os federais por aqui na hora do chimarrão. Bom dia, bom dia.
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2: 6 horas e 36 minutos.
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0: 6 horas 41 minutos agora, 6h41, a hora certa. Vamos juntos por aqui tomando mate, tomando um bom chimarrão e acompanhando o programa Hora do Chimarrão por aqui na Salete FM. Bom dia, bom dia!
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0: Sandra. 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
0: 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Capricha no tempero aí, meu vereador André Luqueta, opa! Deu fumaça por aí, rapaz! Bom dia, vereador André Luqueta, já sedote na lida. Capricha no tempero, rapaz. Isso.
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0: Eu acho que eu vi fumaça ontem também no vereador Serginho Bial de São Caetano.
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0: Passei por lá ontem de tarde, tava meio que querendo começar a chover. E tinha fumaça por lá, viu? Na volta de Erechim, quando eu voltei de Erechim, aí a fumaça era outra, né? Vereador Serginho em São Caetano, bom dia, bom dia. 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Mas então vamos trazer uma bem fandangueira para acompanhar a lida do meu amigo vereador André Luqueta, né? Na hora do tempero, na hora de caprichar. Vereador André, um abraço, é o Trancão de Livramento.

0: O trancão de livramento com os quatro gaudérios por aqui na Hora do Chimarrão. Bom dia, bom dia.
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2: 6:50.
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2: 5 minutinhos, faltando agora para 7 da manhã, daqui a pouquinho às 7, programa eleitoral gratuito aqui no rádio, são 10 minutos, das 7 às 7h10. 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
2: 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Agora nós vamos para música. Enquanto roda a música, a gente aguarda então o espaço da propaganda eleitoral gratuita no rádio das 7 horas. Logo depois da propaganda política, 7h10, a gente retorna com a hora do chimarrão, aí lá com o mercado agrícola já então, tá bem, gente? Milionário José Rico.

0: você.
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2: Observatório Nacional, 6 horas, 59 minutos, 50 segundos.
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2: 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E a hora certa.
3: 7 horas e 11 minutos.
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4: 7 horas 11 minutos, 7:11. A partir de hoje você viu, é bem rapidinho então, né? O programa político, apenas 10 minutos, aí 5 para cada um dos candidatos. Agora a hora do chimarrão então vai para o Boletim Agrícola. São as cotações agropecuárias que encerraram os negócios ontem à noite. São os preços de parâmetro para a abertura do mercado. Agora na manhã desta sexta-feira, as informações são com a Agência Rádio Web de Notícias.
5: Indicadores agropecuários com Diego Brião. Soja.
6: Os contratos futuros com vencimento em novembro registraram queda nos Estados Unidos na quinta-feira. Na Bolsa de Chicago, a cotação era de US$ 12,87 por bushel. No Brasil, valores por saca de 60 quilos no mercado físico. Estado do Mato Grosso, cidade de Campo Novo do Parecis, R$ 137,00. E Paraná, Marechal Cândido Rondon, R$ 135,00.
5: Boi gordo.
6: Em São Paulo, na B3, os contratos com vencimento em outubro eram negociados ao final da quinta a R$ 388,50 por arroba. Houve elevação de 0,22% no dia. Boi à vista, no Mato Grosso, em Cuiabá, R$ 338,00 por arroba.
5: Café.
6: Os contratos futuros de café arábica com entrega prevista para dezembro terminaram a quinta-feira em Nova York, nos Estados Unidos, em queda. A cotação por saca de 60 quilos era de R$ 1.915,60. No Brasil, valores da saca de 60 quilos do café arábica tipo 6 no mercado físico. Minas Gerais Varginha, R$ 1.600 e São Paulo Franca, R$ 1.580.
5: Milho.
6: Valores por saca de 60 quilos no mercado físico. Paraná, Marechal Cândido Rondon, R$ 52,00, valor em estabilidade na comparação com a cotação anterior. E Goiás, Rio Verde, R$ 55,00, em queda.
5: Laranja.
6: Os contratos futuros de suco de laranja com entrega prevista para novembro terminaram a quinta em Nova York em elevação. A cotação era de US$ 149,95 de dólar por libra-peso. Mercado físico, Rio Grande do Sul, região da Serra, tipo Itália, Rubi, média semanal, R$ 8,75 por quilo em queda. E Pernambuco, tipo Núbia, preço médio comercial, R$ 120,00 por caixa de 18 a 20 quilos em estabilidade.
5: Algodão.
6: Arroba do algodão em pluma, Mato Grosso Sorriso, R$ 129,90 em queda e Bahia Região Oeste, R$ 138,67 em queda.
5: Cacau.
6: Os contratos futuros com entrega prevista para dezembro terminaram a quinta em Nova York em queda.

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7: Sete horas, 17 minutos, agora 7:17, estamos de volta com a Hora do Chimarrão. Bom dia para você que está conosco, quem ainda tomou mate, quem já tomou café da manhã, se preparando para o dia de trabalho, né? Sexta-feira, 9 de outubro, bom dia! 18 graus a temperatura, dia nublado, né? Dia cinzento, com chuva fraca na região, por enquanto, né? 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

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Na música de bandas que vem aí, antecedendo então o boletim das manchetes dos jornais, vamos ouvir Céu e Cantos.

0: Céu e Cantos, aqui na Hora do Chimarrão, Toalha Branca.
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2: 7:26.
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0: Na Hora do Chimarrão, boletim informativo, agora traz então as manchetes dos principais jornais que circulam nesta manhã pela região Rio Grande do Sul, Santa Catarina e alguns virtuais. 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No jornal Bom Dia de Erechim, a história de quem faz a Romaria acontecer. Portal Alto Uruguai Online. Uri homologa chapas para a eleição da reitoria e da direção do campus de Erechim. Jornal Boa Vista de Erechim. Jornada Médica Internacional promove seminário sobre saúde do trabalho em Erechim. Diário Catarinense. Primeira pesquisa Datafolha do segundo turno para presidente mostra Flávio Bolsonaro numericamente à frente de Lula. Florianópolis e região. Água escura invade praia queridinha dos argentinos em Florianópolis e preocupa moradores. Joinville e região. Novos ônibus com ar-condicionado elétrico passam a circular na cidade dos bilionários em Santa Catarina. Blumenau e região. Piloto atropela o próprio primo de moto e os dois morrem em cidade no litoral de Santa Catarina. Itajaí e região. Menino com deficiência visual realiza sonho de conhecer o Beto Carreiro e gesto de personagem emociona a família. Diário de Santa Maria. Santa Maria deve ter chuvas de 2 meses em apenas 21 dias. Diário Gaúcho. O feirão de drogas a 100 metros da rodoviária. Pioneiro de Caxias do Sul. Aeroporto de Caxias inicia uma nova fase com gestão da Infraero. Correio do Povo. Propaganda começa no rádio e TV em meio a definições de apoio. E no Zero Hora, Zucco se reúne com governadores eleitos de Santa Catarina e Paraná para discutir o fundo da região sul. São as manchetes dos principais jornais que circulam nesta manhã pela região. 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
1: 7:33, agora na Hora do Chimarrão, 7:33. Obrigado para você que está com a gente aí, né? Estamos no dia 9, sexta-feira, finalzão de semana chegando por aí, né, gente? Muito obrigado. Tem feriadão, segunda-feira, Nossa Senhora Aparecida e Dia da Criança, feriado nacional. 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
0: 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Música do Rio Grande do Sul, depois vamos ao boletim previsão do tempo e da temperatura, os serranos, madrugada.

0: Madrugada com os serranos por aqui na Hora do Chimarrão. Bom dia, bom dia.
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2: 7:41.
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0: Boletim com a previsão do tempo e da temperatura por aqui na Hora do Chimarrão. 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Previsão do tempo e da temperatura, informações com a Clima Tempo.
3: A sexta-feira será de muita tensão no sul do país, com previsão de chuva forte e temporais e rajadas intensas de vento. A atuação de uma área de baixa pressão no interior do continente, combinada com um cavado em altitude e o transporte de calor e umidade, mantém o tempo bastante instável nos três estados da região. O destaque desta sexta fica para o estado gaúcho, além do Paraná e Santa Catarina, onde há risco de chuva volumosa, granizo, ventania e alagamentos. Na região sul, a sexta-feira será marcada pela continuidade das instabilidades. Um amplo cavado em altitude, associado a uma área de baixa pressão no interior do continente, mantém o transporte de calor e umidade e favorece a formação de novos temporais. Desde cedo, chove no oeste e centro-sul do estado gaúcho, com pancadas que se espalham pelas demais áreas do estado ao longo da manhã. Em Santa Catarina, a chuva atinge principalmente o oeste e o sul, enquanto no Paraná, as instabilidades aumentam no oeste e sudoeste do estado. Ao longo do dia, as pancadas de chuva se espalham mais pela região. Alerta para temporais em várias áreas e acumulados elevados, principalmente no norte, noroeste, nordeste e oeste gaúcho, além do centro-oeste catarinense e sudoeste, oeste e sul do Paraná. As rajadas podem chegar até os 90 km/h em áreas do Paraná, oeste catarinense e noroeste gaúcho. Nas áreas com chuva frequente, as temperaturas ficam mais agradáveis, enquanto o norte paranaense continua com calor. A atenção continua redobrada nos três estados da região sul do país. Além da chuva forte, há risco de granizo, ventania, alagamentos e enxurradas. O solo já está bastante úmido em algumas áreas, e há rios com níveis elevados. Por isso, novos volumes de chuva podem agravar a situação e aumentar o risco de cheias. E a preocupação não termina nesta sexta. A região continua com previsão de temporais e acumulados elevados durante o fim de semana. Então, durante os temporais, procure abrigo seguro, evite áreas abertas e nunca atravesse ruas alagadas. Já em São Paulo, em Belo Horizonte, as temperaturas sobem até os 32 graus e até os 23 em Porto Alegre.
0: A sexta-feira será de muita chuva no Rio Grande do Sul, especialmente aqui na metade norte do estado, onde a instabilidade deve se manter desde as primeiras horas agora do dia. Previsão da Metsul Meteorologia indica precipitação persistente, com períodos de chuva forte e possibilidade de acumulados elevados em diferentes municípios. A região do Alto Uruguai aqui, né, para Marcelino Ramos e região, estamos na área de maior atenção diante da previsão de chuva frequente e, em alguns momentos, intensa, embora o risco de temporais generalizados seja menor, não estão descartadas ocorrências localizadas de vento forte, descargas elétricas e granizo. A instabilidade está associada à atuação de área de baixa pressão sobre o sul do Brasil e à formação de um ciclone extratropical na costa gaúcha, condições que favorecem a formação de nuvens carregadas e a continuidade das precipitações. 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
0: 11 minutinhos, agora para as 8, 11 para as 8, neste outubro rosa. 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
7: 7:50.
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7 minutos, faltando agora para as 8, final da hora do chimarrão. Abraço a todos, boa sexta. Às 8 tem o correspondente, 8:10 a Raquel com o show da alegria. Fiquem com Gaúchos da Paz e Franguinho.

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2: Nesse encontro, os dois concedem entrevista coletiva. Leite designou o chefe da Casa Civil, Ranolfo Vieira Júnior, para coordenar a transição pelo lado político e a secretária de Planejamento, Daniele Calazans, para a coordenação técnica. O governo também prepara documentos com informações sobre cada secretaria, contratos e a situação financeira do estado.
3: Zuco anunciou uma equipe que inclui os secretários municipais de Porto Alegre, Leonardo Pascoal, da Educação, e César Schirmer, do Planejamento, além de outros nomes de confiança. Antes da reunião com Leite, o governador eleito esteve em Brasília para encontros com o candidato à presidência, Flávio Bolsonaro. A definição do futuro secretariado gaúcho deve ocorrer após conversas com partidos e entidades representativas dos setores econômicos.
2: Temperatura de 19 graus em Porto Alegre, 16 em Caxias do Sul, 18 em Santa Maria e 17 graus em Pelotas, Passo Fundo e Rio Grande. Cléo Kuhn atualiza a previsão do tempo.
4: O dia de hoje apresenta muita umidade e muita nebulosidade sobre o estado. Tem previsão de pancadas de chuva espalhadas sobre as mais diversas áreas do estado. Alguns lugares da metade norte podem ter uma chuva com pouco mais de volume, mas na maior parte do estado o volume de chuva é pequeno. Agora é um tempo extremamente úmido mais uma vez sobre o estado e a expectativa de manter as temperaturas medianas por aqui. A situação deve permanecer será ainda assim amanhã.
3: Parte do Rio Grande do Sul está sob alerta vermelho do Instituto Nacional de Meteorologia para temporais nesta sexta-feira. O aviso abrange áreas das Missões, Noroeste, Serra, Centro e Norte do estado e indica grande perigo de chuva acima de 100 milímetros, ventos superiores a 100 km por hora e queda de granizo. Um alerta laranja está em vigor na metade norte. Já o aviso amarelo vale para todo o estado até amanhã de sábado. A chuva deve persistir ao longo do dia, com maiores volumes previstos para a Campanha, a região sul e a costa doce.
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2: Os rios Jacuí e Uruguai têm trechos acima da cota de inundação no estado. Conforme o Serviço Geológico do Brasil, o Jacuí passou em 1 centímetro a cota nessa madrugada em Dona Francisca, na região central, e agora está em 7,51 metros. Em Cachoeira do Sul, o nível está em baixa, mas segue 3 centímetros acima da cota. Na fronteira oeste, o Uruguai supera o patamar de inundação em mais de 1 metro em Itaqui e Uruguaiana.
3: O Rio Grande do Sul tem 13 mil pontos sem energia elétrica. 7.200 estão na área de atuação da SE Equatorial. Bagé, na Campanha, é o município mais afetado. Na concessão da RGE, o número de locais sem luz é de 5.900. As regiões mais impactadas são Missões, Norte e Campanha.
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7: Atenção para muita lentidão na Avenida Ipiranga, até o cruzamento com a Barão do Amazonas, no sentido bairro Centro. Foi nesse cruzamento que aconteceu acidente forte, colisão entre dois carros, os veículos permanecem no local, tem também presença da Brigada Militar e da EPTC, motorista já socorrido. Fila que pega o motorista desde a Cristiano Fischer até a Barão do Amazonas e também impacta a Aparício Borges, depois Salvador França, também no cruzamento da Avenida Ipiranga. Com as informações do trânsito, Leandro Rodrigues.
2: Ainda nesta edição, justiça concede liberdade provisória à mãe de menino de 3 anos que morreu após agressões em Viamão.
3: Mais de 40 mil veículos devem passar hoje pela freeway em direção ao litoral norte para o feriado.
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2: A Justiça do Rio Grande do Sul concedeu liberdade provisória para a mãe do menino Oliver Grayson, de 3 anos, morto em julho após ser espancado em Viamão. Maiana Rogers responde por 4 crimes de tortura por omissão, mas as denúncias contra ela por homicídio foram arquivadas. A decisão substitui a prisão preventiva por medidas cautelares com uso de tornozeleira. O pai do menino, Deander Grayson, de 33 anos, é réu por homicídio qualificado com dolo eventual e segue preso preventivamente. Oliver morreu em 8 de julho. Agora em Porto Alegre, temperatura de 19 graus, 8 horas 6 minutos.
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7: Mais de 40 mil veículos devem passar hoje pela Freeway em direção ao litoral norte para o feriado prolongado de Nossa Senhora Aparecida. Para amanhã, a estimativa da concessionária ViaSul é de mais 39 mil. O maior movimento é previsto para o retorno na segunda-feira, com 48 mil veículos em direção à capital. O volume total até segunda-feira deve ser 50% maior do que em dias comuns. O menor movimento é aguardado para os períodos entre 10 horas da noite e 6 da manhã.
2: O bairro Jardim Carvalho e parte do Partenon, em Porto Alegre, podem ter falta de água ou baixa pressão nesta sexta. O DEMAI fará uma manutenção preventiva na rede elétrica da estação de bombeamento de água tratada Jardim IP. O serviço começa às 9 da manhã, com previsão de conclusão às 6 horas da tarde. O abastecimento deve ser normalizado gradualmente durante a noite.
7: Ninguém acertou as 6 dezenas da Mega Sena no sorteio realizado na noite de quinta-feira. Os números sorteados foram 7, 10, 39, 40, 43 e 57. 62 apostadores fizeram 5 dezenas e vão receber R$ 51 mil cada. O próximo sorteio ocorre na manhã de domingo e poderá pagar R$ 112 milhões de reais.
2: A jurista sul-africana Navi Pillay, de 85 anos, venceu hoje o Prêmio Nobel da Paz. Ela foi premiada pelos esforços para promover a paz e o direito internacional. De ascendência indiana, Pillay começou a advogar no período do Apartheid e se tornou a primeira mulher não branca a integrar a Suprema Corte da África do Sul. Ela também foi juíza do Tribunal Penal Internacional e presidiu o tribunal criado para julgar responsáveis pelo genocídio de 1994 em Ruanda. Entre 2008 e 2014, Navi Pillay foi alta comissária das Nações Unidas para os Direitos Humanos. Em instantes, Eduardo Paes reconhece derrota e Douglas Ruas deve ser eleito governador do Rio de Janeiro.
7: A propaganda eleitoral no rádio e na televisão foi retomada hoje para o segundo turno das eleições, na disputa entre Flávio Bolsonaro do PL e Lula do PT. No Rio Grande do Sul, onde Luciano Zucco foi eleito governador no primeiro turno, serão 10 minutos diários de propaganda para os candidatos à presidência. No rádio, os programas vão ao ar das 7 às 7h10 da manhã e do meio-dia ao meio-dia e 10. Na televisão, a transmissão ocorre à 1 da tarde e às 8h30 da noite. A propaganda seguirá até 23 de outubro, 2 dias antes da votação, marcada para o dia 25.
2: O candidato do PSD ao governo do Rio de Janeiro, Eduardo Paes, reconheceu que não haverá segundo turno no estado e afirmou que respeita a decisão da justiça. Com isso, o deputado estadual Douglas Ruas, do PL, deve ser declarado governador eleito após a retotalização dos votos, marcada para amanhã, 3 horas da tarde. Na quinta-feira, o Tribunal Superior Eleitoral anulou a votação recebida por Antony Garotinho, do Republicanos, que teve o registro de candidatura negado. A coligação de Paes tentou suspender a decisão no Supremo Tribunal Federal, mas o ministro Cristiano Zanin negou o pedido.
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7: A próxima edição será ao meio-dia e 50. Bom dia.

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4: 8 horas e 13 minutos.
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1: Olá, muito bom dia para você de Marcelino Ramos, para você da nossa região. Agora são 8 horas mais 14 minutos. Estamos começando por aqui, pela Rádio Salete, mais uma edição do Show da Alegria, o seu programa de todas as manhãs. Estamos em clima de final de semana, manhã de sexta-feira, 9 de outubro de 2026. Hoje, dia do açougueiro, dia do atletismo, dia mundial dos correios e também dia nacional da sobremesa. Estamos na lua minguante, temos chuva em Marcelino Ramos, 18 graus é a temperatura na Praça Padre Basso. E você, como está? Tudo certo?

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Vamos começando a nossa edição de hoje com Flashback Internacional. Bom dia!

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1: 8 horas e 19 minutos.
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2: Maria, bom dia, queridos filhos e filhas, e voltamos o nosso coração para Nossa Senhora, nossa mãe querida, amada, Nossa Senhora. Estenda teu manto, acolhe o nosso pedido no despertar deste dia. Em nome do Pai, do Filho e do Espírito Santo. Amém. Nossa Senhora da Conceição Aparecida, Mãe de Deus, Rainha dos Anjos, Advogada dos Pecadores, nesta manhã, a invocamos.

0: sendo padroeira do Brasil, de todos os brasileiros. Ó refúgio e consolação dos aflitos e atribulados, Nossa Senhora Aparecida, cheia de graça e de bondade, lançai sobre nós, brasileiros, devotos, um olhar favorável, para que sejamos socorridos por vós em todas as necessidades em que nos acharmos. E de modo particular, nesta manhã, faço o meu pedido. Nossa Senhora Aparecida, padroeira do Brasil, animados e com confiança a vós recorremos, tomando-vos para sempre como nossa mãe, nossa protetora, consolação e guia, esperança e luz na hora da morte. Nossa Senhora Aparecida, padroeira do Brasil, livre o Brasil de tudo o que possa ofender ao vosso Santíssimo Filho Jesus. Nossa Senhora, Mãe Aparecida, preservai-nos de todos os perigos da alma e do corpo. Dirigi-nos, ó Mãe, em todos os assuntos espirituais e temporais. Livrai-nos da tentação do demônio. Nossa Senhora Aparecida, padroeira, fazei que, trilhando o caminho da virtude, possamos um dia ver-vos e amar-vos na eterna glória com teu Filho. Nossa Senhora Aparecida, rogai por nós. Nossa Senhora Aparecida, intercedei por nós. Nossa Senhora Aparecida, fazei-nos dignos das promessas do teu Filho. Pai nosso, que estais no céu, santificado seja o vosso nome. Venha a nós o vosso reino. Seja feita a vossa vontade, assim na terra como no céu. O pão nosso de cada dia nos dai hoje. Perdoai-nos nas nossas ofensas, assim como nós perdoamos a quem nos tem ofendido. E não nos deixeis cair em tentação, mas livrai-nos do mal. Ó Deus, por intercessão de Nossa Senhora, a Virgem Mãe Aparecida, abençoai todos os brasileiros, os que vivem ao relento, os desempregados, os doentes. Abençoai o Brasil, as crianças, os jovens, os idosos, de modo especial as crianças no dia da criança. Nossa Senhora Aparecida, peça a teu Filho que abençoe a água, a roupa dos enfermos, as fotos de família. Em nome do Pai, do Filho e do Espírito Santo. Amém. Nossa Senhora Aparecida, cuidai do Brasil, em especial de nossas crianças. Amém.
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1: Estamos por aqui te fazendo companhia com o Show da Alegria, 8 horas mais 26 minutos. Estamos em clima de final de semana, manhã de sexta-feira. Daqui a pouquinho tem previsão do tempo chegando aqui na programação. Tivemos aí bastante chuva em Marcelino Ramos pela madrugada, né? E temos alerta aí de temporais para o Rio Grande do Sul. Daqui a pouquinho a gente vai trazendo por aqui a informação completa sobre o tempo na nossa região. 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Vamos ouvindo mais música, chegando por aqui Simone Mendes.

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1: 8:31.
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2: Vamos agora saber como fica o tempo na nossa região nesta sexta, em um oferecimento de Viu de Artefatos Metálicos, ferro, inox e alumínio. 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
3: A sexta-feira será de muita tensão no sul do país, com previsão de chuva forte e temporais e rajadas intensas de vento. A atuação de uma área de baixa pressão no interior do continente, combinada com cavada em altitude e o transporte de calor e umidade, mantém o tempo bastante instável nos três estados da região. O destaque desta sexta fica para o estado gaúcho, além do Paraná e Santa Catarina, onde há risco de chuva volumosa, granizo, ventania e alagamentos. Na região sul, a sexta-feira será marcada pela continuidade das instabilidades. Um amplo cavado em altitude, associado a uma área de baixa pressão no interior do continente, mantém o transporte de calor e umidade e favorece a formação de novos temporais. Desde cedo, chove no oeste e centro-sul do estado gaúcho, com pancadas que se espalham pelas demais áreas do estado ao longo da manhã. Em Santa Catarina, a chuva atinge principalmente o oeste e o sul, enquanto no Paraná, as instabilidades aumentam no oeste e sudoeste do estado. Ao longo do dia, as pancadas de chuva se espalham mais pela região. Alerta para temporais em várias áreas e acumulados elevados, principalmente no norte, noroeste, nordeste e oeste gaúcho, além do centro-oeste catarinense e sudoeste, oeste e sul do Paraná. As rajadas podem chegar até os 90 km por hora em áreas do Paraná, oeste catarinense e noroeste gaúcho. Nas áreas com chuva frequente, as temperaturas ficam mais agradáveis, enquanto o norte paranaense continua com calor. A atenção continua redobrada nos três estados da região sul do país. Além da chuva forte, há risco de granizo, ventania, alagamentos e enxurradas. O solo já está bastante úmido em algumas áreas, e há rios com níveis elevados. Por isso, novos volumes de chuva podem agravar a situação e aumentar o risco de cheias. E a preocupação não termina nesta sexta. A região continua com previsão de temporais e acumulados elevados durante o fim de semana. Então, durante os temporais, procure abrigo seguro, evite áreas abertas e nunca atravesse ruas alagadas. Já em São Paulo, em Belo Horizonte, as temperaturas sobem até os 32 graus e até os 23 em Porto Alegre.
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Começando o nosso horóscopo aqui no Show da Alegria. Atenção você de Áries, relacionamentos, amor, filhos e vida social estarão em destaque. A semana terminará com mais espaço para o prazer e para as coisas boas da vida. Se houver alguma insatisfação na vida íntima, converse, esclareça dúvidas e trate as diferenças com mais sensibilidade. Para quem é do signo de Touro, foque nos assuntos práticos, aumente a produtividade e se posicione com clareza no trabalho. Um empreendimento poderá surgir como plano B e trazer as mudanças desejadas na carreira. Você poderá atuar em duas frentes simultaneamente. Pegue leve com a família, decisões de moradia pedirão conversas profundas. Para você que é de Gêmeos, embarque em uma dimensão maior do amor, viva o momento presente, explore seus talentos e solte a criatividade. Uma viagem para um lugar desconhecido ou estudo de um novo idioma ampliará horizontes. Tome a iniciativa nas comunicações de trabalho, ideias brilhantes surpreenderão nas reuniões. Para quem é do signo de Câncer, o conforto e a família ganharão destaque, construa bases fortes para o futuro, despesas poderão aumentar e também as perspectivas de ganhos. Fique de olho em uma proposta profissional ou em um convite de um negócio promissor, dê um passo por vez com calma e se prepare para conquistas maiores ali na frente. Essa foi a primeira parte da nossa previsão astral. Daqui a pouquinho, continuamos com o nosso horóscopo aqui no Show da Alegria. Bom dia! 8:37, Show da Alegria por aqui. Daqui a pouquinho temos dicas chegando aqui na programação. 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E a música não para, seguimos por aqui com mais sucesso de Adele.

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1: 8:48.
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2: Vamos trazendo a nossa primeira dica desta sexta do Show da Alegria. Sabe quando você começa uma receita e percebe que está faltando um ingrediente? Em alguns preparos, dá para fazer substituições simples sem comprometer tanto o resultado. Se faltou açúcar, por exemplo, você pode usar frutas maduras para adoçar. Banana bem madura ou suco de maçã são algumas alternativas. Lembrando que a quantidade precisa ser adaptada porque esses ingredientes também acrescentam umidade à receita. Para substituir o ovo, uma opção é o gel de linhaça. A semente é cozida com água até formar um gel que pode ajudar a dar liga em algumas receitas. E você sabia que o inhame cozido e batido com água pode ser usado para criar uma textura cremosa semelhante à do creme de leite em determinados preparos? Já para substituir o leite, existem bebidas vegetais feitas com ingredientes como aveia, castanhas ou arroz. Mas fica um alerta, não é todo ingrediente que pode ser trocado na mesma proporção. Em bolos, pães e outras receitas de confeitaria, os ingredientes têm funções específicas e uma substituição pode alterar textura, sabor e crescimento. Então, antes de improvisar, vale entender a função daquele ingrediente na receita. Assim, você evita desperdício e ainda pode descobrir novas combinações na cozinha. Daqui a pouquinho, voltamos com mais dicas aqui no Show da Alegria.
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2: Continuamos por aqui no Show da Alegria, 9 minutos faltando para as 9 horas da manhã. Daqui a pouquinho a gente vai trazendo a segunda parte do horóscopo aqui na programação. 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Seguimos com mais música, chegando por aqui sucesso internacional.

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3: 9:05.
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horas mais 7 minutos, estamos de volta com o Show da Alegria. Ficamos alguns minutos fora do ar, né, devido à instabilidade na energia elétrica ali na nossa torre, mas já estamos de volta por aqui com a nossa programação, nossa edição desta sexta-feira, 9 de outubro, dia do açougueiro, dia do atletismo, dia mundial dos correios e dia nacional da sobremesa. 19 graus e a temperatura na Praça Padre Basso. Seguimos com o Show da Alegria, com mais música, com mais informação até as 10 da manhã. O Ebenezer continua na parte técnica, seleção musical. 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Vamos começando a segunda parte do programa com Raça Negra.

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1: 9:17.
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2: Vamos agora trazendo mais uma dica no Show da Alegria, como controlar o estresse no dia a dia. Você já percebeu que quando o estresse se acumula, até o corpo começa a reclamar? Dor de cabeça, tensão muscular, irritabilidade, dificuldade para dormir e cansaço podem aparecer quando estamos passando por períodos de muita pressão. Por isso, uma dica importante é não esperar chegar ao limite para desacelerar. Reserve alguns minutos do dia para respirar profundamente, fazer uma caminhada, ouvir uma música ou simplesmente ficar longe das telas e das preocupações por alguns instantes. Também procure manter uma rotina de sono adequada, alimentação equilibrada e atividade física regular, organizar as tarefas e estabelecer pequenas pausas durante o trabalho também pode ajudar. E lembre-se, sentir estresse ocasionalmente é normal, o problema é quando ele se torna frequente, intenso e começa a atrapalhar o sono, o trabalho, os relacionamentos ou a qualidade de vida. Nesse caso, buscar ajuda de um profissional de saúde não é exagero, é cuidado. A dica de hoje é simples: cuide da sua mente antes que seu corpo seja obrigado a pedir uma pausa. Lembrando que na segunda-feira voltamos com mais dicas aqui no Show da Alegria.
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4: Estamos por aqui com o Show da Alegria, 9 horas mais 20 minutos, nossa última edição da semana, hoje, sexta-feira, dia 9 de outubro. Daqui a pouquinho a gente vai recordando o sucesso aqui na programação. E eu quero te lembrar que

amanhã acontece aí, né, a Oktoberfest das Termas, no Centro de Eventos, com animação da banda Nave Som, banda Energia Nova e Rota do Chope. Ingressos estão sendo vendidos na loja Simal, também no mercado BIC, nas Termas de Marcelino Ramos. Faça a sua reserva do barril de chope, né, chope da Brahma, pelo telefone WhatsApp 999-32-5307. Oktoberfest das Termas, uma realização aí dos bombeiros voluntários de Marcelino Ramos e da Ascobol Participe. Lembrando, né, também que

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Mais música por aqui com Calvin Harris. Bom dia.

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2: Vamos agora trazendo um clássico poderoso dos anos 80, lançada em 1985, We Don't Need Another Hero, de Tina Turner, foi gravada especialmente para a trilha sonora do filme Mad Max, Além da Cúpula do Trovão, no qual a cantora também atuou. Com uma interpretação marcante e uma sonoridade grandiosa, a música fala sobre esperança, liberdade e o desejo de construir um futuro melhor para as próximas gerações. O sucesso foi enorme. A canção chegou ao segundo lugar da Billboard Hot 100 nos Estados Unidos e conquistou fãs em vários países. Um hino dos anos 80 que continua emocionante até hoje com Tina Turner aqui no Show da Alegria. Música.

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1: 9:37.
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Seguimos por aqui com o Show da Alegria. Muito bom dia para você que acompanha a gente no trabalho, você que está por casa, quem nos leva na carona. Muito bom contar com a tua audiência. Daqui a pouquinho a gente vai trazendo informação do mercado financeiro aqui no programa. 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Mais música chegando aqui na programação com Marília Mendonça. Bom dia!

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1: 9:45.
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2: 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No câmbio, dólar comercial recua 0,44%, está valendo R$ 5,00. O dólar turismo opera em alta de 0,2%, está cotado em R$ 5,21. Euro comercial em queda de 0,57%, está valendo R$ 5,60. Já a Bolsa Brasileira, índice Ibovespa, opera em alta de 0,94% aos 206.220 pontos. Melhor desempenho da Bolsa é da Asas 2154, valorizando 7,71%. Pior desempenho Minerva, desvalorizando 3,91%. As aplicações, taxa Selic, tem rendimento anual de 13,75% e a poupança, rendimento de 0,67% ao mês. 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

Continuamos por aqui com o Show da Alegria, 11 minutos faltando para as 10 horas da manhã. Estamos aí na reta final do programa. Daqui a pouquinho vamos trazendo aí o nosso horóscopo. Como não tivemos a segunda parte, nós vamos trazendo todos os signos aí restantes daqui a pouquinho aqui no programa. 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Mais música chegando por aqui com Rascal.

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2: Vamos agora trazendo a última parte do horóscopo de hoje para você de Leão. Uma parceria profissional ou afetiva entrará em uma fase mais madura. Converse sobre o poder de decisão de cada um e equilibre as forças. Sua coragem e generosidade inspirará quem está por perto. A semana terminará com um programa leve para aliviar o cansaço acumulado. Para você de Virgem, uma oportunidade de crescimento profissional e financeiro inspirará mudanças de planos. Valerá estar disponível para aprender uma nova função ou uso de uma tecnologia diferente. Organize documentos e confira prazos de uma inscrição. Um elogio sincero fortalecerá sua confiança. Para você de Libra, com Lua em seu signo, emoções estarão à flor da pele. Cuide da beleza, do descanso, do seu bem-estar e acalme o coração. Antes de começar algo novo, encerre o que ficou pendente. Uma cobrança de alguém da família pedirá paciência. Para quem é de Escorpião, o trabalho exigirá determinação e atenção aos detalhes. Cumpra os compromissos com calma. A saúde pedirá cuidados preventivos. Valerá marcar aquela consulta adiada ou seguir orientações de alimentação. Sonhos serão reveladores. Para você de Sagitário, no amor, a vontade de construir algo sólido falará mais alto. Um compromisso assumido a dois ou em família trará mais segurança. Um projeto criativo pedirá disciplina e horário fixo para avançar. Evite dispersar energia em muitas frentes. Para quem é de Capricórnio, boas notícias na área profissional fecharão a semana com perspectivas positivas para o futuro. Uma reunião ou entrega importante mostrará a sua competência. Negocie condições justas pelo que você faz com tanta eficiência e dedicação. Atenção você de Aquário, assuma uma nova postura, você se sentirá mais livre para ser quem é. Fale com firmeza, escolha as palavras com cuidado e conte com poder de persuasão. Um contrato ou documento pedirá revisão antes da assinatura. Tudo aberto para viajar, respire outros ares. E para você que é de peixes, a semana terminará com um clima íntimo e intenso. Conversas profundas ajudarão a entender melhor um desejo antigo. Mostre sua vulnerabilidade a quem merece sua confiança. Um gesto de carinho dirá mais do que as palavras. Resolva o que ficou aberto no trabalho. Esse foi o nosso horóscopo desta sexta-feira. Amanhã, não, segunda-feira, melhor dizendo, né? Nós temos mais previsão astral chegando aqui no Show da Alegria. Estamos chegando ao final da nossa edição de hoje. Quero te agradecer pela tua audiência, você que nos acompanhou aí durante toda a semana. Segunda-feira, feriado, a gente está de volta com o Show da Alegria. Um ótimo final de semana para você. Vamos fechando a edição de hoje com os Barões da Pisadinha e daqui a pouquinho você acompanha as notícias na hora certa. Na sequência, a Hora do Agricultor. Tchau, tchau.

0: Sucesso, meu irmão. Alguém já aprendeu o refrão já? Só basta você me ligar, que eu vou correndo te encontrar. Só basta você me ligar. Obrigado, gente. Sucesso, Barões da Pisadinha.
1: Faz barulho, toma pro chão de avião aí.
0: Obrigado.
2: Obrigado,
0: Barões. Senhor. Sucesso, meu irmão. Deus abençoe.
2: Obrigado, pai.
0: Obrigado.
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3: 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Notícia na hora certa, 10 horas. Ministério Público faz operação contra grupo de agiotas que movimentou mais de 32 milhões de reais na Serra Gaúcha. Mais de 40 mil veículos devem passar hoje pela Freeway em direção ao litoral norte para o feriado prolongado de Nossa Senhora Aparecida. Montagem das estruturas da Feira do Livro de Porto Alegre começa amanhã na Praça da Alfândega. Céu nublado em Porto Alegre, agora faz 22 graus. A nebulosidade predomina e pancadas de chuva atingem a maioria das regiões. Tem chance de temporais em áreas do centro, do norte e do noroeste do estado. 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
4: Trânsito. A EPTC atende um acidente envolvendo dois carros na José de Alencar com a Gonçalves Dias, no bairro Menino Deus, em Porto Alegre. Somente danos materiais. Os acessos à capital fluindo bem, sem registro de congestionamento. Nas rodovias, a BR-116, no trecho de Canoas, tem obras que afetam os dois sentidos próximo à estação Matias Velho. Ida para o litoral norte, fluindo bem, tanto pela Freeway quanto pela RS-040. Com informações do trânsito, Thiago Bittencourt.
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3: Governador Eduardo Leite e governador eleito Luciano Zucco iniciam processo de transição no Palácio Piratini.
5: O atual governador do estado, Eduardo Leite, recebe em seu gabinete já há cerca de uma hora o governador eleito do Rio Grande do Sul, Luciano Zucco. É o início do processo de transição aqui no Palácio Piratini, centro de Porto Alegre. Depois desse encontro que está acontecendo agora no gabinete governamental, encontro esse que conta com a apresentação de informações por parte do atual governo, haverá uma entrevista coletiva. O governador atual e o governador eleito vão se manifestar para a imprensa aqui no Palácio. Na próxima semana, as equipes técnicas do atual e do futuro governos começam os encontros para transição em um espaço reservado também no centro de Porto Alegre. Do Palácio Piratini, para a Rádio Gaúcha, Gabriel Jacobsen.
3: A inflação oficial do Brasil subiu 0,82% em setembro, depois de registrar deflação em agosto. Com o resultado, o índice acumula alta de 4,58% em 12 meses e volta a superar o teto da meta da inflação, de 4,5%. Os dados foram divulgados hoje pelo IBGE. A principal pressão veio da conta de luz, que ficou 7,98% mais cara. Também contribuíram as altas nos preços dos combustíveis, das passagens aéreas e dos alimentos, que voltaram a subir após 3 meses de queda. De janeiro a setembro, a inflação acumula alta de 3,95%. 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Da redação, Pedro Quintana.
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8: 10 horas e 5 minutos.
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0: É, agora são 10 horas mais 6 minutinhos. Bom dia meu amigo, bom dia minha amiga, tudo bem? Estamos chegando a partir de agora aqui na programação da Rádio Salete para fazermos companhia para você, sexta-feira, hoje dia 9 de outubro de 2026. Nós estamos chegando a partir de agora então com mais uma edição do programa A Hora do Agricultor.
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0: É, muito, muito, muito obrigado para você do Rio Grande, para você de Santa Catarina, para você desse mundão afora que se liga conosco. Nós estamos chegando para trazer música, trazermos informações, atendermos aí a sua solicitação musical, né? Como eu sempre digo, aumenta o volume do rádio, do aplicativo, o programa líder de audiência está no ar.
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0: É, olha nós aqui de novo, fazendo companhia para vocês. Quem também chega, manda um abraço, vai ficar conosco aí na parte técnica. O nosso colega, o nosso amigo Ebenezer. 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Vamos lá, vamos começando o programa. Chegando aí, Walter Moraes.

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É, agora são 10 horas 12 minutinhos, 10 e 12, programa Hora do Agricultor. É, hoje iniciou aí segundo turno, né, no horário eleitoral gratuito, segundo turno. Inclusive, acabou atrasando tudo, a gente só tá recebendo agora os áudios aí dos candidatos, né? Mas daqui a pouquinho, calma, daqui a pouquinho você já vai começar a ouvir aí na programação da Rádio Salete, né? É, os áudios aí dos candidatos a presidente, né? A gente só tá organizando tudo, era para ter sido publicado ontem às 5 horas da tarde os áudios, acabou atrasando tudo, só saiu hoje pela manhã, mas já tá saindo na programação, então... É, as inserções do horário eleitoral gratuito que começam hoje, né? Hoje já começou aí também os 10 minutinhos, 5 minutos aí para cada candidato a presidente expor aí as suas propostas, né? Tá chegando o segundo turno aí das eleições, então. 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É o programa Hora do Agricultor, trazendo aí Calmon.

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2: 10 horas e 18 minutos.
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10 horas agora com 23 minutos. 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Vamos lá, Ebenezer, 10h25. É, estamos aí. Olha, lembrando, próximo final de semana, né? Tem a Oktoberfest das Termas, isso mesmo. Vai estar Nave Som, Banda Energia Nova, Rota do Chopp, né? Um abraço aí para a gurizada dos Bombeiros Voluntários, pessoal das Cobol. Pessoal, tá organizando aí esse super evento que acontece amanhã, sábado, dia 10, aqui em Marcelino Ramos. Comidas típicas, chopp da Brahma. Opa, a gente vai estar por lá, pode ter certeza, né? Tomando um chopp, comendo aí umas comidas típicas, né? Um abraço, pessoal, aí dos Bombeiros Voluntários. Olha, ingressos, né? 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Dá uma passadinha aí nos postos de venda, então, e garanta o seu ingresso antecipado. Na hora vai ser um pouquinho mais caro, então aproveita, né? Daqui a pouco compra o ingresso antecipado, sobra uns pila até para tomar um chopp a mais, né? Um abraço, pessoal, aí dos Bombeiros Voluntários, então. Amanhã, Oktoberfest das Termas, Nave Som, Energia Nova e Rota do Chopp. Ingressos na Simal, no Mercado BIC e também com os integrantes aí dos Bombeiros Voluntários, né? Pessoal que quiser aí barril de chopp, tem que entrar em contato aí com os bombeiros para ver a disponibilidade aí de barris de chopp ainda, tá certo? Então tá bom, vamos entrando no clima, trazendo música. Banda Nave Som.

Estamos aí, programa Hora do Agricultor. Você que está ligado conosco, obrigado aí pela companhia, obrigado pela audiência. Sexta-feira, finalzão de semana, final de semana de feriado, né? Próxima segunda-feira, dia 12, feriado aí, padroeira do Brasil, né? E muita gente aproveitando aí, alguns para passear, outros para se preparar para receber visita, outros somente para para descansar e alguns também, enfim, nem fazem muita programação porque o trabalho continua normal, né? Mas enfim, um ótimo feriadão aí para todo mundo, que seja um final de semana excelente. Final de semana de evento aqui em Marcelino Ramos, já falei para vocês, Oktoberfest das Termas. Também tem, e quero fazer já um convite para vocês, tem a festa, segunda-feira, feriado, né? Festa tradicional acontecendo lá na linha Tiradentes, comunidade Nossa Senhora Aparecida, enfim. O pessoal está convidando aí a todos para a festa, né? Dia 12 de outubro, programação é a seguinte: 10h30, missa, meio-dia, almoço com churrasco de gado, suíno, saladas e bebidas em geral. 14 horas, matinê animado pela banda Paixão Musical Show, entrada gratuita. Informações no telefone WhatsApp 549-9157-8018. Olha, o pessoal lá da comunidade está pedindo aí para levar pratos e talheres, né? Segunda-feira, feriado. Festa tradicional aí na comunidade Nossa Senhora Aparecida, linha Tiradentes, né? Aqui em Marcelino Ramos. Pessoal, desde já agradece a presença de todos e o apoio aí do Supermercado e Açougue Belé, Panificador Schneider, Jô Calçados e Confecções e Auto Posto Malinowski, né? Um abraço, pessoal, aí então, lá da comunidade de linha Tiradentes. É segunda-feira. Quem quiser, está convidado aí para aproveitar aí a tradicional festa lá da comunidade, né? Um abraço, pessoal da diretoria e todos que estão organizando aí a programação. 10h31, Ebenezer. Um abraço lá pro meu amigo Bonato, né? Ô, Bonato, tá sempre ligado conosco, né? Tá na escuta do programa, pediu música aí do Velho Milongueiro. Tá bom, então, vai lá. Velho Milongueiro, bom dia!

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1: 10 horas e 35 minutos.
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10 horas 38 minutinhos. 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Mas meteorologistas estavam alertando, né? Que possivelmente teríamos aí um grande número, um grande volume de chuva, né? E acabou se concretizando, graças a Deus, só chuva por aí, nada demais, né? 10h40, trazendo aí Porca Véia.

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1: 10 horas agora com 47 minutos, né? O nosso programa Hora do Agricultor. A gente vai com vocês até às 11h40. Fazer o seguinte, trazer mais música, né? Chegando aí, Cristiano Araújo.

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1: 10 horas e 50 minutos.
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6: Está fora da meta no acumulado dos últimos 12 meses. Dólar opera em queda de 0,5% com divulgação de dados econômicos e incerteza no cenário internacional. Moeda é cotada a R$ 4,99. Fortes chuvas causam enxurrada de lama e alagamentos em Santiago, capital do Chile. Céu nublado em Porto Alegre, agora faz 22 graus. A nebulosidade predomina e pancadas de chuva atingem a maioria das regiões. 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
7: Tem lentidão na BR-116 em direção ao Vale dos Sinos, na altura do viaduto da Boqueirão. São serviços que ocorrem naquele trecho e causam fila. A Transurb está divulgando agora um problema na rede aérea de energia e, por isso, os trens estão circulando em via única em ambos os sentidos na estação São Pedro, intervalo de 18 minutos entre as viagens. Na estação São Pedro, está sendo usada somente a plataforma onde normalmente circulam os trens com destino a Porto Alegre. Tem equipe técnica atuando para resolver esse problema que ainda não tem previsão de solução. Com o trânsito, Leandro Rodrigues.
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6: O Instituto Nacional de Meteorologia atualizou nesta manhã e reduziu a abrangência do alerta vermelho para tempestade em vigor para o norte do estado. O aviso segue válido até o fim da noite em cerca de 230 municípios do norte, noroeste e Missões. O Instituto indica a possibilidade de chuva forte, granizo e vento superior a 100 km por hora. O alerta vermelho é o mais severo na escala do INMET. O restante do estado está sob alertas de menor intensidade. O preço do petróleo cai nesta sexta-feira após o presidente dos Estados Unidos, Donald Trump, afirmar que vai interromper ataques contra o Irã até as eleições de meio de mandato em 3 de novembro. Trump também disse que teve conversas produtivas com o governo iraniano. O barril do tipo Brent é negociado em baixa de 1% a $103. Mesmo com a indicação de uma trégua nas próximas semanas, o bloqueio naval a portos iranianos segue, o que impacta nas exportações de petróleo na região do Golfo Pérsico. Cartórios de protesto, jeito mais eficiente de recuperar uma dívida. Devido à propaganda eleitoral obrigatória, notícia na hora certa volta na Rede Gaúcha às 2 horas. Da redação, Felipe Baques.
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11: 11 horas e 6 minutos.
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0: Agora são 11 horas 10 minutinhos. 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
0: Tá aí, aproveita então, né? Desconto especial, condição facilitada até amanhã na Marafim. 11 horas, 11 minutinhos, segunda parte do programa. Ebenezer tá aí, continua conosco e a gente vai trazendo música. Chico Rei Paraná.

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1: 11 horas e 15 minutos.
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5: Agora são 11 horas e 16 minutos. Vamos aos destaques do Jornal do Meio-Dia de hoje. As informações aí com o nosso colega Luiz Otávio. Bom dia, Luiz.
6: Muito bom dia, Jean. Muito bom dia a você, ouvinte. E está na hora de conferir os assuntos que serão notícias no Jornal do Meio-Dia desta sexta-feira. Instituto de Educação de Marcelino Ramos orienta os pais sobre o período de

0: PRF intensifica a partir de hoje a fiscalização nas rodovias federais do Rio Grande do Sul e de todo o país durante a Operação Nossa Senhora Aparecida 2026. Estas são as notícias que serão levadas ao ar na edição de hoje, sexta-feira, 9 de outubro de 2026, no Jornal do Meio-Dia. Tenham todos um bom dia e um excelente final de semana.
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11 horas agora com 21 minutinhos. 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Vamos lá, vamos em frente, trazendo mais música. Chegando aí, Sétimo Sentido.

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1: 11 horas e 24 minutos.
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0: 11 horas agora com 27 minutinhos. Vamos em frente, programa Hora do Agricultor, trazendo mais música nessa manhã de sexta-feira. Tonico e Tinoco.
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E assim a gente chega ao final do programa Hora do Agricultor. Um abraço em meu nome é Ido Ebenezer. A gente volta segunda-feira, né? Obrigado aí pelo carinho da audiência. Fiquem com as últimas de hoje. Tchau, tchau.

deste jeito. Muito acanhado, apareceu um bandeirinho muito sem vergonha, bem assim. Logo em seguida chegava dois violeiros, uma viola só tinha três cordas, bem grossa.

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1: 11 horas e 35 minutos.
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0: Vamos passar alguns momentos meditando sobre o que Deus tem a nos dizer.
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4: Bom dia! E que a paz de Cristo esteja com todos vocês! O tema da mensagem de hoje é Noemi, a sogra casamenteira, fundamentado no livro de Rute, capítulo 3, versículo 18, que nos diz: Então Noemi disse: Agora, minha filha, tenha paciência e espere para ver o que vai acontecer. Querido ouvinte, irmão na fé, o livro de Rute se assemelha a um romance, repleto de suspense, tragédia, imprevistos, amor à primeira vista e até um final feliz. Embora o nome do livro seja Rute, grande parte do protagonismo é atribuído à sua sogra, Noemi. Noemi assumiu a responsabilidade de compartilhar com sua família as promessas de Deus. Sob a influência do Espírito de Deus, Rute, uma não israelita, proclama à sogra: O seu povo será o meu povo e o seu Deus será meu Deus. A vida de uma viúva não é, nem era fácil, especialmente nos tempos bíblicos, quando as dificuldades eram ainda mais acentuadas. Em busca de sobrevivência, a jovem Rute colhe espigas de cevada e encontra Boaz, que a trata com grande benevolência devido à sua boa fama. Preocupada com o futuro da nora e percebendo as boas intenções de Boaz, Noemi elabora uma estratégia para Rute conquistar o coração dele. Diante da ansiedade da sua nora, ela a tranquiliza, dizendo: Agora, minha filha, tenha paciência e espere para ver o que vai acontecer, pois Boaz não vai descansar enquanto não resolver esse assunto ainda hoje. No final, Boaz oficializa o casamento com Rute e tudo ocorre conforme planejado. Noemi confiava em Deus. Ter paciência e esperar são atitudes que devemos cultivar constantemente. Diante de situações difíceis e de rejeição, prejuízo, perseguição, é crucial confiar na vontade de Deus e sabendo que Ele não irá descansar até nos auxiliar. Ele nos conduzirá ao seu reino por meio do seu Filho Jesus. Amém. Oremos. Pai misericordioso e sábio, Teus planos são muito melhores do que podemos imaginar. Envia Teu Espírito Santo e fortalece a nossa fé em Jesus. Amém. Querido ouvinte, irmão na fé, desejo a você uma abençoada semana e que a graça do Senhor Jesus e o amor de Deus e a comunhão com o Espírito Santo esteja sempre com todos vocês. Amém.
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1: 11 horas e 40 minutos.
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no trabalho e na justiça. Nossa saudação, amiga e fraterna, a todos os que nos ouvem nesse momento pela Rádio Salete, hoje da paróquia São João Batista de Marcelino Ramos. Vinde, Espírito Santo, enchei os corações dos vossos fiéis e acendei neles o fogo do vosso amor. Enviai o vosso Espírito e tudo será criado e renovareis a face da terra. Oremos. Ó Deus, que instruístes os corações dos vossos fiéis com a luz do Espírito Santo, fazei que apreciemos retamente todas as coisas segundo o mesmo Espírito e gozemos sempre da sua consolação. Por Cristo, Senhor nosso. Amém. Nestes dias em que o olhar do povo se volta para o santuário de Nossa Senhora Aparecida, também Nossa Senhora de Fátima, onde está acontecendo a novena em preparação à Grande Romaria, neste final de semana. Quantos pedidos, quantas súplicas, quanto joelho dobrado, pedindo graças, agradecendo graças. Quantas missas, quantas novenas, quantas procissões, quantos terços, quantas orações, tudo entregue nas mãos de Maria, e ela leva tudo até Jesus. Porque quando a mãe pede, o filho atende, e o milagre acontece. Quantos doentes curados, quantas famílias restauradas, quantas bênçãos, quanta força para continuar. Maria é intercessora. Na segunda quinzena de outubro de 1717, três pescadores, Filipe Pedroso, Domingos Garcia e João Alves, ao lançarem sua rede para pescar nas águas do Rio Paraíba, colheram a imagem de Nossa Senhora da Conceição, no lugar denominado Porto do Itaguaçu. Filipe Pedroso a levou e guardou até 1732, quando a entregou a seu filho Atanásio Pedroso. Este construiu um pequeno oratório, onde colocou a imagem da Virgem que ali permaneceu até 1743. Todos os sábados, os vizinhos se reuniam no pequeno oratório para rezar o terço. Devido à ocorrência de milagres, a devoção à Nossa Senhora Aparecida estendeu-se cada vez mais. Rezemos o Evangelho que é de São João, capítulo 2, versículos 1 a 11. Naquele tempo, houve um casamento em Caná da Galileia. A mãe de Jesus estava presente. Também Jesus e seus discípulos tinham sido convidados para o casamento. Como o vinho veio a faltar, a mãe de Jesus lhe disse: "Eles não têm mais vinho." Jesus respondeu-lhe: "Mulher, por que dizes isto a mim? Minha hora ainda não chegou." Sua mãe disse aos que estavam servindo: "Fazei o que ele vos disser." Estavam seis talhas de pedra colocadas aí para a purificação que os judeus costumam fazer. Em cada uma delas cabiam mais ou menos 100 litros. Jesus disse aos que estavam servindo: "Enchei as talhas de água." Encheram-nas até a boca. Jesus disse:
Agora tirai e levai ao mestre-sala. E eles levaram. O mestre-sala experimentou a água que se tinha transformado em vinho. Ele não sabia de onde vinha, mas os que estavam servindo sabiam, pois eram eles que tinham tirado a água. O mestre-sala chamou então o noivo e lhe disse: Todo mundo serve primeiro o vinho melhor. E quando os convidados já estão embriagados, serve o vinho menos bom. Mas tu guardaste o vinho melhor até agora. Este foi o início dos sinais de Jesus. Ele o realizou em Caná da Galileia e manifestou sua glória, e seus discípulos creram nele. Palavra da salvação. Glória ao Pai, ao Filho e ao Espírito Santo, como era no princípio, agora e sempre. Amém. Maria continua intercedendo a Jesus por cada um de nós até os dias de hoje. Rezemos com muita confiança, pedindo sempre as graças de Jesus pela intercessão de Maria Santíssima. Santíssima Virgem, que nos montes de Fátima vos dignastes revelar aos três pastorinhos os tesouros das graças que podemos alcançar, rezando o Santo Rosário. Ajudai-nos a apreciar sempre mais esta santa oração, a fim de que, meditando os mistérios da nossa redenção, e rezando esta oração, a reza do terço, alcancemos as graças que instantemente vos pedimos, por todas as nossas famílias. Nossa Senhora de Fátima, rogai por nós. Ave Maria, cheia de graça, o Senhor é convosco. Bendita sois vós entre as mulheres. E bendito é o fruto do vosso ventre, Jesus. Santa Maria, Mãe de Deus, rogai por nós, pecadores, agora e na hora de nossa morte. Amém. Ó minha Senhora e minha Mãe, eu me ofereço toda a vós, e em prova da minha devoção para convosco, vos consagro, neste dia e para sempre, meus olhos, meus ouvidos, minha boca, meu coração e inteiramente todo o meu ser. E porque assim sou vossa, ó incomparável Mãe, guardai-me, defendei-me como filha e propriedade vossa. Amém. O Senhor fez em mim maravilhas, santo é o seu nome. A minha alma engrandece o Senhor. E exulta o meu espírito em Deus, meu Salvador, porque olhou para a humildade de sua serva. Doravante as gerações hão de chamar-me de bendita. O Poderoso fez por mim maravilhas, e santo é o seu nome. Seu amor para sempre se estende sobre aqueles que o temem. Manifesta o poder de seu braço. Dispersa os soberbos, derruba os poderosos de seus tronos e eleva os humildes. Sacia de bens os famintos, despede os ricos sem nada. Acolhe Israel, seu servidor, fiel ao seu amor, como havia prometido a nossos pais, em favor de Abraão e de seus filhos para sempre, pelos séculos dos séculos. Amém. Meditemos o Salmo 44. Escutai, minha filha, olhai, ouvi isto, que o rei se encante com vossa beleza. Escutai, minha filha, olhai, ouvi isto, esquecei vosso povo e a casa paterna, que o rei se encante com vossa beleza. Prestai-lhe homenagem, é vosso Senhor. O povo de Tiro vos traz seus presentes. Os grandes do povo pedem favores.
Majestosa princesa real vem chegando, vestida de ricos brocados de ouro. Em vestes vistosas ao rei se dirige, e as virgens amigas lhe formam cortejo. Entre cantos de festa e com grande alegria, ingressam então no palácio real. Escutai, minha filha, olhai, ouvi isto, que o rei se encante com vossa beleza. Avisos da paróquia São João Batista. Na próxima sexta-feira, dia 16 de outubro, às 19 horas, missa na Capela Nossa Senhora da Saúde. Sábado, dia 17 de outubro, 14 horas, missa em São Caetano. 19 horas, missa na Matriz. Dia 18 de outubro, domingo, 8 horas e 30 minutos, missa em São José do Pinhalzinho. E às 10 horas, missa em Santa Bárbara. Dia 17 de outubro, jantar dançante na Capela da Linha São Paulo. Também amanhã, dia 10 de outubro, 19 horas, na Igreja Matriz. Nossa Senhora do Rosário de Fátima, rogai por nós. Oração. Senhor Deus, concedei aos vossos servos e servas a perfeita saúde de alma e de corpo, e pela gloriosa intercessão da bem-aventurada sempre Virgem Maria, livrai-nos das tristezas do tempo presente e conduzi-nos às alegrias eternas. Por nosso Senhor Jesus Cristo, vosso Filho, que é Deus e convosco vive e reina na unidade do Espírito Santo, por todos os séculos dos séculos. Amém. E que pela intercessão de Maria Santíssima, Nossa Senhora de Fátima, Nossa Senhora Aparecida, Deus Pai Todo-Poderoso, nos abençoe e nos proteja. Em nome do Pai, do Filho e do Espírito Santo. Amém. Um bom dia a todos.

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3: 12 horas e 11 minutos.
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1: Edição desta sexta-feira, dia 9 de outubro de 2026. 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Produção do Departamento de Jornalismo da Rádio Salete. Redação e reportagens de Jean Schelle e Luiz Otávio Skill. Mesa de áudio e apresentação, Sandro Skill. Estes são os destaques para o Jornal do Meio-Dia desta sexta-feira. Instituto de Educação de Marcelino Ramos orienta pais sobre o período de rematrículas. Diretora Venil de Crepes destaca que pais devem ter atenção quanto aos períodos de inscrição e coloca a escola à disposição para esclarecer dúvidas. Na próxima segunda-feira, dia 12, feriado de Nossa Senhora Aparecida, agências bancárias de todo o país não terão atendimento presencial. A indústria do Rio Grande do Sul voltou a desacelerar. Polícia Rodoviária Federal, PRF, intensifica a partir de hoje fiscalização nas rodovias federais do Rio Grande do Sul e de todo o país durante a Operação Nossa Senhora Aparecida 2026. Estas e outras notícias você vai ficar sabendo dentro da edição do Jornal do Meio Dia, que está começando agora. Meio dia, 13 minutos.
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1: Meio-dia, 14 minutos, as notícias. A Secretaria da Educação do Rio Grande do Sul estará com processo de matrículas aberto para estudantes que desejam ingressar na rede estadual de ensino no ano letivo 2027. O período de pré-inscrição para ingresso no ensino médio inicia dia 2 de outubro, segue até o dia 6 de novembro. O procedimento de pré-matrículas para os alunos que vêm do nono ano do ensino fundamental é realizado pela internet por meio do sistema de matrículas da Secretaria Estadual da Educação ou para quem desejar junto ao Instituto de Educação com apoio da equipe da escola. Professora Venil de Crepes, diretora do Instituto de Educação, orienta os pais ou alunos sobre este processo de pré-matrículas.
3: Nós, do Instituto de Educação Estadual, então, recebemos, né, todas as escolas estaduais a organização para as matrículas e rematrículas para o ano de 2027. Então, especialmente para os alunos que hoje frequentam o nono ano do ensino fundamental e que em 2027 virão para o primeiro ano do ensino médio, a data das inscrições, né, para a pré-matrícula vai do dia 2 de outubro até o dia 6 de novembro. Então, essa inscrição ela pode ser feita diretamente pelo site da Secretaria de Educação, como também presencialmente na nossa escola, tá? Se alguém tiver dificuldade para fazer isto, pode vir na escola que a gente faz, então, este auxílio para que todos possam, então, fazer esta pré-inscrição para todos os alunos que vão ingressar no ensino médio em 2027. Então, eu vou reforçar a data de 2 de outubro a 6 de novembro.
1: Já a segunda etapa do processo, com a efetivação da matrícula, acontecerá no período de 9 a 18 de dezembro de 2026, de forma presencial na escola, mediante a apresentação da documentação, destaca a professora Venilde.
3: Após feita, então, esta inscrição, ou pelo site da secretaria, ou diretamente aqui na escola, presencialmente, né, que nós então daremos este auxílio, os documentos necessários, tá, a partir do dia 9 até o dia 18 de dezembro, estes mesmos pais, estes mesmos alunos precisarão

0: RG e CPF do aluno e do responsável que fará a matrícula, né? Ou pai, ou mãe, ou o responsável legal, um comprovante de residência e o histórico escolar do candidato, né? Ou seja, o documento que comprove que ele está concluindo o nono ano do ensino fundamental.
1: Novamente, a professora Vinilde, diretora do Instituto de Educação, reforça a informação com relação às datas previstas pelo Estado para a concretização das matrículas dos alunos para o ensino médio.
0: Então, eu vou repetir para ficar bem claro. Do dia 2 de outubro a 6 de novembro, faz a inscrição, a pré-matrícula, que é chamada, pelo site ou presencialmente na escola. Após ser feito isso, do dia 9 até o dia 18 de dezembro, os pais ou responsáveis, então, comparecem na escola com a relação de documentos para fazer a confirmação da matrícula do estudante. Isto para os alunos que estão concluindo neste ano de 2026 o nono ano e que ingressarão em 2027, no primeiro ano do ensino médio.
1: Já em relação aos alunos que já frequentam o ensino médio no primeiro e no segundo ano, professora Venilde destaca que a rematrícula é feita de forma automática desde que os alunos tenham mais de 75% de frequência escolar. Por fim, a diretora do Instituto de Educação coloca-se à disposição para esclarecimentos de possíveis dúvidas dos pais em relação ao processo de matrículas.
0: Os alunos que hoje nós temos, que estão no primeiro ano e que vão para o segundo, e os que estão no segundo ano, que vão para o terceiro ano do ensino médio, todos aqueles que têm mais que 75% de presença, a matrícula ou a rematrícula para o ano de 2027, ela acontece automaticamente, tá? Então, os alunos que hoje estão cursando o primeiro e o segundo ano, os pais não precisarão fazer a rematrícula daqueles alunos que têm mais que 75% de presença. Isto será, então, feito automaticamente pela Secretaria de Educação. Então, nós estamos à disposição de qualquer pai, de qualquer mãe que queira tirar dúvidas com relação a isso, podem nos ligar, né, entrar em contato com a escola, ou que precisar de algum auxílio, então, para fazer esta pré-inscrição. E depois, lá em dezembro, então, comparecer do dia 9 ao dia 18 na escola para fazer, então, esta confirmação de matrículas.
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1: Meio-dia, 21 minutos. Na próxima segunda-feira, feriado de Nossa Senhora Aparecida, as agências bancárias de todo o país não terão atendimento presencial. Apesar do fechamento, os canais digitais, o Internet Banking e o Pix funcionam normalmente 24 horas por dia. Contas de consumo com vencimento no feriado, como água, luz e telefone, poderão ser pagas sem acréscimo de juros ou multas na terça-feira, dia 13, quando o atendimento será retomado normalmente. A Federação Brasileira de Bancos lembra que a operação depende de compensação, como TEDs e boletos, serão processadas apenas no próximo dia útil. A entidade orienta a antecipação do pagamento de tributos e impostos para esta sexta-feira, para evitar multas.
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1: A história do Rio Grande do Sul voltou a desacelerar, ou melhor, a indústria do Rio Grande do Sul voltou a desacelerar. Dados do sistema Fiergs mostram que o índice de desempenho industrial gaúcho caiu 1,5% em agosto, no comparativo com julho. Foi a segunda queda seguida, puxada principalmente pela redução

0: de mais de 7% nas compras de insumos pelas fábricas e pela diminuição nas horas trabalhadas. Apesar de o faturamento ter subido 2,2% no mês, o presidente da Fiergs, Cláudio Beer, alerta que o setor ainda enfrenta dificuldades para engregar uma recuperação consistente. Entre os fatores de preocupação estão o endividamento de famílias e empresas e os impactos da inflação. No acumulado de janeiro a agosto, a retração da indústria no estado é de 3,9%. Dos 15 setores pesquisados, 11 fecharam no vermelho, com destaque para a queda forte do setor de máquinas e equipamentos, que recuou 14%. Por outro lado, as áreas de metalurgia e alimentos conseguiram fechar o período com alta.
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0: A Polícia Rodoviária Federal intensifica a partir de hoje a fiscalização nas rodovias federais do Rio Grande do Sul e de todo o país durante a Operação Nossa Senhora Aparecida 2026. A ação ocorre em razão do feriado nacional da próxima segunda-feira, dia 12, quando é celebrado o Dia de Nossa Senhora Aparecida, padroeira do Brasil. No Rio Grande do Sul, o reforço busca prevenir acidentes e reduzir os riscos nas estradas, diante do aumento esperado no fluxo de veículos durante o feriado prolongado. As equipes estarão atentas a infrações que podem provocar acidentes graves, como excesso de velocidade, ultrapassagens proibidas, embriaguez ao volante, uso de celular durante a direção e falta do cinto de segurança. A PRF recomenda que os condutores revisem o veículo antes de viajar. Nas rodovias de pista simples, os motoristas devem redobrar a atenção e realizar ultrapassagens somente em locais permitidos e com segurança.
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4: A sexta-feira será de muita tensão no sul do país, com previsão de chuva forte e temporais e rajadas intensas de vento. A atuação de uma área de baixa pressão no interior do continente, combinada com cavada em altitude e o transporte de calor e umidade, mantém o tempo bastante instável nos três estados da região. O destaque desta sexta fica para o estado gaúcho, além do Paraná e Santa Catarina, onde há risco de chuva volumosa, granizo, ventania e alagamentos. Na região sul, a sexta-feira será marcada pela continuidade das instabilidades. Um amplo cavado em altitude, associado a uma área de baixa pressão no interior do continente, mantém o transporte de calor e umidade e favorece a formação de novos temporais. Desde cedo, chove no oeste e centro-sul do estado gaúcho, com pancadas que se espalham pelas demais áreas do estado ao longo da manhã. Em Santa Catarina, a chuva atinge principalmente o oeste e o sul, enquanto no Paraná, as instabilidades aumentam no oeste e sudoeste do estado. Ao longo do dia, as pancadas de chuva se espalham mais pela região. Alerta para temporais em várias áreas e acumulados elevados, principalmente no norte, noroeste, nordeste e oeste gaúcho, além do centro-oeste catarinense e sudoeste, oeste e sul do Paraná. As rajadas podem chegar até os 90 km por hora em áreas do Paraná, oeste catarinense e noroeste gaúcho. Nas áreas com chuva frequente, as temperaturas ficam mais agradáveis, enquanto o norte paranaense continua com calor. A atenção continua redobrada nos três estados da região sul do país. Além da chuva forte, há risco de granizo, ventania, alagamentos e enxurradas. O solo já está bastante úmido em algumas áreas, e há rios com níveis elevados. Por isso, novos volumes de chuva podem agravar a situação e aumentar o risco de cheias. E a preocupação não termina nesta sexta. A região continua com previsão de temporais e acumulados elevados durante o fim de semana. Então, durante os temporais, procure abrigo seguro, evite áreas abertas e nunca atravesse ruas alagadas. Já em São Paulo, em Belo Horizonte, as temperaturas sobem até os 32 graus e até os 23 em Porto Alegre.
0: Nesse momento, em Marcelino Ramos, céu encoberto com nebulosidade, no período da manhã tivemos pequenas aberturas de sol entre nuvens e a temperatura agora na Praça Padre Basso atinge 25 graus Celsius.
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0: 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A Rádio Salete apresentou a edição de hoje do Jornal do Meio-Dia, que voltará ao ar amanhã, sábado, neste mesmo horário. Boa tarde.
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10: Me mandaram um recado, não lembro quem me mandou, mas já escutei no rádio, tem festa no interior.
0: Meio-dia, 29 minutos. Boa tarde, ouvintes. Estamos abrindo nesse momento aqui pela Salete FM a hora dos avisos nesta sexta-feira. 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
0: 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Boa tarde.
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14: 12 horas e 37 minutos.

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2: Correspondente Gaúcha Posto Sim. Pedro Quintana e Felipe Baques.
3: Boa tarde, agora é 12:51.
4: A temperatura é de 23 graus na capital.
3: A circulação de trens da Transurb está interrompida desde o meio-dia de hoje nas estações Mercado, Rodoviária e São Pedro, em Porto Alegre. A medida é necessária para a realização de reparos na rede aérea de energia. Para atender os passageiros, ônibus gratuitos fazem o trajeto nos dois sentidos, com parada em todas as estações do trecho interrompido e conexão até a estação Farrapos. Já entre as estações Farrapos e Novo Hamburgo, a operação dos trens segue normalmente, com intervalos de 12 minutos entre as viagens. A previsão da Transurb é que o serviço seja normalizado às 2 horas da tarde.
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5: O movimento começa a aumentar na freeway em direção ao litoral norte, mas ainda o tráfego é considerado normal pela concessionária ViaSul. Pouco mais de 30 veículos passando por minuto nas praças de pedágio de Gravataí e Santo Antônio da Patrulha. Até o final da manhã, mais de 10 mil veículos já haviam percorrido esse trajeto. A estimativa da concessionária é de que até o final do dia, até a meia-noite, 40 mil veículos deixem a região metropolitana pela freeway. O movimento também aumentando na RS-040, mas com tráfego normal para os motoristas. Com as informações do trânsito, Leandro Rodrigues.
4: Temperatura de 23 graus em Porto Alegre, 19 em Caxias do Sul e Rio Grande, 22 em Santa Maria e Pelotas e 18 em Passo Fundo. 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
6: Agora à tarde, no estado tem muitas nuvens e chove em vários pontos da metade norte, também no centro, aqui no leste, no sul, na fronteira oeste. Só que as chuvas não são assim fortes, a não ser pode ter alguma chuva forte na parte mais norte do estado. A tendência é que a gente mantenha para amanhã mais um quadro de instabilidade. Sim, mais pancadas de chuva a gente vai ter no sábado e as chuvas não devem ser de grande intensidade, mas vão abranger todo o Rio Grande do Sul.
4: O Instituto Nacional de Meteorologia atualizou nessa manhã o alerta vermelho para temporal em vigor no estado. O aviso segue válido até o fim da noite em cerca de 230 municípios do Norte e Noroeste e Missões. O IMET indica a possibilidade de chuva forte, granizo e vento superior a 100 km por hora. O restante do estado está sob alertas de menor intensidade.
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4: O governador Eduardo Leite recebeu na manhã de hoje o governador eleito, Luciano Zucco, no Palácio Piratini, para dar início ao processo de transição. A atual gestão deixará para o próximo governo a decisão sobre o futuro da concessão de rodovias. O repórter Gabriel Jacobsen acompanhou.
8: O atual governo do Rio Grande do Sul, de Eduardo Leite, vai manter em suspenso o processo de concessão de estradas e só voltará a lançar editais para pedagiamento de rodovias, caso o futuro governador Luciano Zucco assim deseje. A afirmação do governador Eduardo Leite de aguardar decisão de Zucco sobre o tema foi feita em coletiva de imprensa, ao lado do futuro governador do estado, no Palácio Piratini, ao fim de um encontro institucional que deu início, nesta manhã, à transição de governo. Zucco disse ser favorável às concessões, mas não confirmou se vai encaminhar o tema antes de assumir a gestão em janeiro. O governador eleito também destacou que uma de suas prioridades nesta transição de governo é a questão fiscal do estado. As equipes técnicas de transição começam a se reunir na próxima semana.
4: Ainda nesta edição, 17 municípios gaúchos registram danos com temporais desde terça-feira.
9: Após decisão da justiça, mãe de menino morto espancado pelo pai em Viamão deixa a prisão.
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4: A mãe do menino Oliver Grayson, de 3 anos, morto após agressões do pai em Viamão, deixou a prisão na manhã de hoje. Maiana Rogers, de 29 anos, foi solta por determinação da justiça. Ela estava presa preventivamente há 3 meses, suspeita de tortura e omissão no caso da morte do filho em julho. A soltura foi autorizada com medidas cautelares, incluindo tornozeleira eletrônica. Oliver morreu após ser agredido pelo pai, Dandre Grayson, que continua preso e responde por homicídio qualificado e tortura.
9: A Polícia Civil vai ouvir hoje o pai e o avô do adolescente de 14 anos que morreu na quarta-feira na zona norte de Porto Alegre. João Vitor Marchand de Oliveira foi encontrado ferido no condomínio Irmãos Maristas, no bairro Mário Quintana, na tarde de terça-feira. Ele foi levado para o Hospital Cristo Redentor, mas não resistiu aos ferimentos. A polícia investiga como ele se feriu. Uma das hipóteses é espancamento.
4: O ex-coordenador de Políticas Públicas da Juventude da Prefeitura de Caxias do Sul foi preso hoje por suspeita de assédio sexual e fornecimento de bebidas alcoólicas a um adolescente. Maxwell Abreu da Silva, de 33 anos, ocupou o cargo até o fim de setembro, quando pediu exoneração. A investigação começou após denúncia feita pela vítima. Um celular foi apreendido. Ele permaneceu em silêncio durante depoimento.
9: Um avião monomotor caiu sobre os trilhos do metrô de Belo Horizonte, em Minas Gerais, no final da manhã. O piloto morreu no local. Conforme os bombeiros, a aeronave também atingiu uma estrutura do galpão da empresa que administra o metrô. A vítima ainda não foi identificada. Não se sabe o que causou a queda. Agora em Porto Alegre, 23 graus, meio-dia, 57 minutos.
4: O Ministério Público realizou nessa manhã uma operação contra um grupo suspeito de agiotagem, extorsão e lavagem de dinheiro em Bento Gonçalves e Carlos Barbosa, na Serra. 8 pessoas são investigadas e 3 foram presas. Segundo a investigação, o esquema movimentou mais de R$ 32 milhões de reais entre 2022 e 2025. Os suspeitos concediam empréstimos com juros elevados e continuavam cobrando as vítimas mesmo após a quitação das vítimas, com intimidações e ameaças. Em um dos casos, uma residência foi incendiada para intimidar um devedor. Os suspeitos utilizavam vínculos com crime organizado para ameaçar as vítimas.
9: Ao menos 17 municípios gaúchos registraram algum tipo de dano com os temporais desde terça-feira, conforme a Defesa Civil. 24 casas ficaram danificadas e 68 destelhadas em cidades como Santana do Livramento, na fronteira oeste, Bagé na Campanha e Nonoai no norte. Entre os rios, apenas o Uruguai segue acima da cota de inundação. Em Uruguaiana, na fronteira oeste, 160 pessoas seguem fora de casa devido à elevação da água. Em Itaqui, 55 estão desalojados. Em todo o estado, 9.600 pontos estão sem energia elétrica. Em instantes, inflação sobe em setembro por pressão do preço da conta de luz.
4: O governo federal vai ampliar a desoneração dos combustíveis para reduzir os preços da gasolina, do etanol e do diesel. O anúncio foi feito há pouco em coletiva de imprensa no Ministério da Fazenda. De Brasília, o repórter Matheus Chu tem mais detalhes.
10: O governo publicou uma medida provisória que destina até 7 bilhões e meio de reais para a subvenção de combustíveis. A gasolina já tinha um corte de impostos de 63 centavos por litro e agora ele passa a ser de 89 centavos por litro. O etanol hidratado segue com uma subvenção de 19 centavos por litro. Mas a subvenção econômica aos produtores e cooperativas subiu de 25 centavos para 43 centavos. No diesel, haverá uma subvenção adicional aos importadores, de R$ 1,40 por litro. O valor é somado aos R$ 2,12 por litro já vigentes. O Ministério da Fazenda afirma que o impacto fiscal será neutro porque o governo está arrecadando mais com a exportação do óleo bruto.
9: A inflação oficial do Brasil subiu 0,82% em setembro, depois de registrar deflação em agosto. Com o resultado, o índice acumula alta de 4,58% em 12 meses e volta a superar o teto da meta de inflação de 4,5%. Os dados foram divulgados hoje pelo IBGE. A principal pressão veio da conta de luz, que ficou 7,98% mais cara. Também contribuíram as altas nos preços dos combustíveis, das passagens aéreas e dos alimentos, que voltaram a subir após 3 meses de queda. De janeiro a setembro, a inflação acumula alta de 3,95%.
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9: A próxima edição será às 10 para 7 da noite. Boa tarde.
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14: 13 horas e 2 minutos.
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0: Olá, boa tarde. Tudo bem, meu amigo? Tudo bem, minha amiga? Estamos chegando a partir de agora. É aqui na programação da Rádio Salete. Está no ar o programa de todas as tardes. Está no ar mais uma edição do programa Expresso Bandas. Nós estamos chegando para fazermos companhia para vocês até às 14h30, claro, trazendo bastante música de bandas para você. Você que está ainda por casa, você que está se preparando para ir para o trabalho, né? Ou você que está levando a gente de carona aí pelas estradas da região, aquele abraço. Uma saudação também aí em nome do nosso colega, né? O Luiz Otávio. Luiz Otávio está por aí. Também manda um abraço para todos vocês. 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Espero que esteja tudo bem, aumenta o volume do rádio, a gente está chegando para trazer bastante música para você nesta tarde. Obrigado pela audiência e vamos lá! Põe o volume no 12 aí que o programa está começando. Boa tarde, tudo de bom!
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1: 13 horas e 19 minutos.
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Uma hora mais 22 minutos. É, estamos aí, programa Expresso Bandas, nesta tarde de hoje, sexta-feira, 9 de outubro de 2026. Nós iremos com vocês até às 14h30. Lucas está por aí, Luiz Otávio. 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

0: 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Vamos lá, vamos trazendo mais música, Lucas. Banda legal.
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1: 13:32.
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0: Uma hora mais 35 minutos. 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Obrigado pela audiência, sexta-feira. Lembrando, final de semana tem a Oktoberfest das Termas aqui em Marcelino Ramos. Todo mundo convidado aí para prestigiar e para participar. Vamos trazendo música, Lucas. Música com Os Atuais.
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1: 13 horas e 46 minutos.
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0: Vamos lá, agora são 1h50, estamos aí, programa Expresso Bandas. 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Vamos trazendo música, Lucas. 1h51, G10.
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2: A mãe de menino de 3 anos morto espancado pelo pai em Viamão deixa a prisão. Avião de pequeno porte cai sobre trilhos do metrô logo após decolar de aeroporto em Belo Horizonte. Piloto era o único ocupante e morreu no local. Céu nublado em Porto Alegre, agora faz 22 graus. A nebulosidade predomina e pancadas de chuva atingem a maioria das regiões. 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
4: Com carros parados no túnel da Conceição, bloqueando faixa no sentido à rodoviária e gerando lentidão por ali. Na Doutor Timóteo, no cruzamento com a Marquês do Pombal e a Marquês do Erval, tem sinaleiras em amarelo piscante. Zona Norte com acidente envolvendo carro e moto na Saturnino com a Souza Lobo. E na Augusto Severo, nas imediações do aeroporto, entre a Sertório e a Benjamin, tem um bloqueio total, conta de atendimento à ocorrência de incêndio na região. Com trânsito, Iantambará.
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2: Oficina automotiva é atingida por incêndio na zona norte de Porto Alegre.
5: O corpo de bombeiros e também a Brigada Militar acabaram de fazer um isolamento aqui para finalizar o atendimento da ocorrência. Na verdade, que segue o combate lá dentro. A gente ainda enxerga bastante fumaça nessa oficina automotiva que fica aqui na rua Augusto Severo, na zona norte de Porto Alegre. De acordo com o Corpo de Bombeiros, não há feridos, nem nenhum outro tipo de vítima, mas uma ambulância chegou há pouco aqui para fazer o atendimento a quem precisava. De Porto Alegre, Isadora Garcia.
2: O governo dos Estados Unidos anunciou hoje sanções contra o Tribunal Penal Internacional. A medida ocorre horas após a ex-juíza da instituição, Navi Pillay, vencer o Nobel da Paz. Ao ser informada da premiação, Pillay brincou de forma irônica sobre dividir o Nobel com o presidente norte-americano Donald Trump. Integrantes da corte já são alvo de sanções dos Estados Unidos desde o início do governo Trump, no ano passado. 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Da redação, Felipe Baques.
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8: 14 horas e 4 minutos.
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11: Às 14 horas e 30 minutos.

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0: 2 horas agora com 7 minutinhos. É, estamos aí. Programa Expresso Bandas. A gente vai com vocês até as 14h30, né? Obrigado aí pela audiência. Hoje é sexta-feira, final de semana. A gente tá aí trazendo bastante música pra vocês, né? Trazendo agora a música pra abrir a segunda parte, Lucas. Banda Reencontrou.
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0: E assim a gente chega ao final do programa Expresso Bandas. Um abraço em meu nome, nome aí do Lucas, do Luiz Otávio, né? A gente volta com vocês segunda-feira com mais uma edição do programa, né? Obrigado aí pelo carinho da audiência de todos. Excelente final de semana, cuidem-se e fiquem com as últimas de hoje. Tchau, tchau.
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2: 14 horas e 32 minutos.
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4: Fala, meu povo, muito boa tarde, sejam todos bem-vindos aqui à Rádio Salete, a 100.3 de Marcelino Ramos. E aí, como é que tá a tua tarde de sexta-feira, tudo tranquilo por aí? Eu espero que sim, para que juntos a gente curta mais uma tarde especial, mais uma programação especial de sextou. É, a partir de agora você dá o play, você dá o start no teu final de semana na parceria da 100.3. Tá a fim de curtir a música da tua preferência? 549-8117-9296. A partir de agora, Overdose no ar contigo, a tua dose máxima das mais tocadas. Eu, seu amigo Luiz Otávio, vou contigo também até as 16h30. Então é só jogar o volume lá em cima, porque a primeirinha da nossa sexta tá chegando. E é com eles, Raça Negra. Bora curtir juntos mais uma sexta em nossas vidas.

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1: É isso mesmo, estamos ao vivo aqui na programação da 100.3, começando mais uma edição do Overdose, edição toda especial de sextou. É, hoje a gente traz uma playlist toda pensada pra você que já tá naquele clima de final de semana, né? Por mais que o final de semana deve ser chuvoso por Marcelino, por toda a nossa região, por toda a região sul do país, né? A gente vai curtir do mesmo jeito e, claro, a Rádio Salete vai contigo 24 horas por dia também neste final de semana. Só você aumentar o volume e curtir demais junto com a gente. Por falar em tempo e temperatura, nesse instante 22 graus é a temperatura aqui na Praça Padre Basso, né? Uma chuva fraquinha agora, mas o tempo é predominantemente nublado aqui no centro de Marcelino Ramos e sim, temos previsão de chuva aí para as próximas horas, tá bom, minha gente? E a gente tá só começando o nosso Overdose por aqui, vale demais a tua audiência, a você aumentar o volume do rádio, a curtir junto com a gente cada sucesso, a pedir também o sucesso da tua preferência aqui na programação, seja a preferência musical por música internacional, nacional, sertanejo, universitário, raiz, enfim, aqui a gente não tem estilo musical pré-determinado, você que manda na playlist da programação aqui no nosso Overdose, tá bom? É só pedir pra gente que a gente com certeza toca na programação a tua música favorita. E aqui com a gente vai também as empresas parceiras que já chegam junto conosco, né? 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
1: Mais música na programação, agora tem eles, Marcos e Belucci.

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1: 14 horas e 45 minutos.
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8: Bora pra primeirinha internacional da nossa tarde. É com ele, Calvin Harris, Blessings.

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2: Horas agora, 55 minutinhos. Seguimos juntos aqui na programação da 100.3. Tarde nublada de sexta-feira. Não é aquela sexta-feira que queríamos, né, minha gente? A não ser quem gosta desse tempo cinza, tempo nublado, chuvoso. Mas sei lá, pro final de semana um solzinho vai bem demais, né, minha gente? Mas enfim, chuva aí prevista pro nosso final de semana, mas a gente prepara toda uma programação especial pra você e com você durante todo o final de semana, tá bom? 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
2: Música pra gente fechar a primeira parte do nosso Overdose. Tem Fernando e Sorocaba e Luan Pereira. Daqui a pouquinho notícias na hora certa. Fica com a gente.
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4: 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Notícia na hora certa, no sinal 2 horas. Incêndio em oficina mecânica é controlado na zona norte de Porto Alegre. Polícia investiga caso de feto encontrado em sistema de esgotos de um condomínio no bairro Santa Isabel, em Viamão. Eduardo Leite afirma que deixará para governador eleito, Luciano Zucco, decisão sobre futuro de concessão de estradas. O céu é nublado na capital gaúcha, agora faz 24 graus, a nebulosidade predomina, pancadas de chuva atingem a maioria das regiões do estado. Tem chance, inclusive, de temporais em áreas do centro, do norte e do noroeste gaúcho. 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
6: Segue o bloqueio total na Augusto Severo, entre a Sertório e a Benjamim, para a finalização do combate a um incêndio numa oficina mecânica. Apenas acesso local está permitido pela EPTC. Na Freeway, em Santo Antônio da Patrulha, tem um acidente em atendimento, uma saída de pista com o resgate da concessionária acionado no local. Na Orla, agora, para quem segue para a Zona Sul, tem bastante lentidão na Edvaldo Pereira Paiva, porque tem bloqueio parcial de pista para troca de pardal na região. Com trânsito, Iantambará.
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4: Trenzurb volta a operar normalmente em Porto Alegre.
7: A operação começou a ser retomada pouco depois das 2 horas da tarde. Segundo a Trenzurb, foram concluídos os reparos e testes de segurança necessários na rede aérea de energia para a operação das estações Mercado, Rodoviária e São Pedro. A circulação de trens nestes 3 pontos estava interrompida desde o meio-dia. Para atender os passageiros, ônibus gratuitos estavam fazendo o trajeto nos 2 sentidos com parada nas estações. Da redação, Isadora Garcia.
4: 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Notícia na hora certa, volta na Rede Gaúcha às 4 horas. Da redação, Ramon Nunes.
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10: 15 horas e 5 minutos.
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2: 3 da tarde, mais 9 minutos, e a gente tá de volta, parte 2 do Overdose, começando aqui pela programação da 100.3, então joga o volume lá em cima, que a gente tá de volta pra misturar todos os sucessos possíveis e impossíveis em uma só programação pra você, dar aquele start no teu final de semana. Quero mandar agora um abraço todo especial lá pro meu amigo Juliano Zampiva. Ah, Juliano, abraço. Excelente sexta-feira, deve tá levando a gente de carona, e por isso que eu selecionei essa música aqui. Eu sei que o Juliano curte aquelas modas mais do passado, assim como a gente. Então bora, essa daqui é a cara de uma sexta-feira chuvosa, hein? Creedence na programação com Green River. Juliano, bom trabalho, bom final de semana, valeu pela companhia.

0: Tá aí, Creedence na programação com Green River. Agora são 15 horas 12 minutos.
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0: Tô contigo por aqui, tarde chuvosa, nublada aí de sexta-feira, né, minha gente? Mas não vamos deixar a peteca cair, hein? Aqui a gente vai trazer muita música boa ainda pra você nesse final de semana, todo especial pela frente. 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
0: Bora de Wesley Safadão, daqui a pouquinho tem Dose Paparazzi.

0: helicóptero aqui em Santa Catarina. O anúncio foi feito nas redes sociais e marca a continuidade da história da dupla, mesmo após a perda de um dos integrantes dela. O projeto se chamará Rick Renner Para Sempre, O Legado. E tem como objetivo manter vivas as músicas que marcaram a trajetória dos sertanejos. A iniciativa terá a condução empresarial de Marcos Nascimento, que acompanha a carreira dos artistas há 36 anos e esteve à frente dos negócios da dupla nos últimos 15 anos. Segundo esse comunicado, a decisão de Renner é uma forma de honrar a voz, a história e tudo que os dois construíram juntos. A proposta é transformar a saudade em música e continuar levando aos fãs os sucessos que atravessaram gerações. Rick e Renner formaram a dupla em 1986 em Brasília, conquistaram o país com canções como Ela é Demais, Moleca, Fim de Semana, Eu e Você, dentre outros sucessos, né? Agora Renner pretende seguir em frente, preservando esse repertório e, claro, o legado musical construído ao lado do parceiro, tá bom? Era algo que todo mundo tava se perguntando, que seria da dupla, se ia continuar com Renner. E sim, ele vai voltar aos palcos nessa nova fase, né? Agora dedicada a homenagear o parceiro de dupla dele. O show se chamará Rick Renner Para Sempre, O Legado. Ainda não tem agenda de shows nem nada do tipo, mas sim, Renner vai continuar aí honrando, né, a voz de um dos maiores sucessos da música sertaneja brasileira, que foi Rick e Renner, né, minha gente? Tá aí, esse foi o nosso Dose Paparazzi de hoje, que volta na próxima segunda-feira aqui na programação.
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2: 15 horas e 22 minutos.
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3: Bora com mais sucesso na programação, essa daqui tem o poder de dar aquele gás na tarde. Então aumenta o volume, é sexta-feira, minha gente. Flo Rida com Good A Feeling.

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1: 15 horas e 32 minutos.
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9: Bora, minha gente, 15 horas e 33 minutos, você já sabe, né, nostalgia chegando.
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9: Então bora lá, que hoje a nostalgia é diretamente do finzinho dos anos 70. Nem tem como falar o nome dessa música sem já botar a entonação no ritmo da música, que é We Are Family. Pois é, essa música foi produzida por Nile Rodgers e Bernard Edwards, lá da banda Chic. Mas se tornou um dos grandes hinos da era disco com a galera do Sister Sledge. A letra celebra a união, cumplicidade e o sentimento de pertencer a uma família. E essa ideia vai além dos laços de sangue. Ela é sobre estar junto com alguém, apoiar alguém uns aos outros e saber que você não tá sozinho na caminhada. Na parte musical, a faixa traz um baixo super dançante, guitarras típicas da era disco, cordas e vocais femininos harmonizadíssimos, criando aquele groove contagiante que dá vontade de sair dançando já no começo dessa música. Ela atravessou gerações e continua sendo uma celebração de união dentro e fora das pistas de dança. Essa daqui tem cara de sexta-feira, hein? Bora, Sister Sledge com We Are Family. Bora curtir juntos.

0: Tá aí, Jota Quest, pra gente recordar na programação. 15 horas, agora 44 minutinhos. Bora falar sobre tecnologia.
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0: E hoje a gente vai falar sobre tecnologia aliada à área da saúde, minha gente. Isso porque essa notícia ganhou as redes sociais, aí tá todo mundo comentando sobre ela. E claro, a gente segue aí torcendo para que ela seja disponibilizada em todos os hospitais, que essa que se prove realmente eficaz, né? Enfim, isso porque um exame de sangue capaz de identificar sinais de mais de 50 tipos de câncer chegou ao Brasil de forma inédita, chamado de Galleri. O teste será oferecido pelo Hospital Israelita Albert Einstein nesse primeiro momento e pode detectar indícios da doença antes mesmo do aparecimento de sintomas, ou seja, é aquela descoberta super precoce que as chances de cura são altíssimas. A tecnologia vai analisar fragmentos de DNA presentes no sangue, em busca de alterações que possam indicar um tumor e ajudar a identificar a sua provável origem. Entre os tipos investigados estão cânceres de pâncreas, fígado e ovário, que atualmente não contam com estratégias de rastreamento amplamente estabelecidas para a população geral. O exame, ele é indicado para pessoas sem sintomas a partir dos 50 anos e funciona como um complemento aos exames preventivos já recomendados, como a mamografia, a colonoscopia, e ele não substitui esses exames, tá bom? E nem confirma sozinho um diagnóstico. Ele é algo de primeira instância, digamos assim. Se o resultado indicar sinais suspeitos, o paciente precisará realizar os exames adicionais para investigar a possível origem. Já um resultado negativo também não vai eliminar completamente a possibilidade de um câncer. Por isso, os cuidados e o acompanhamento de rotina continuam super importantes. Mas é um baita avanço, né, minha gente? Já com o exame de sangue, ele vai analisar então fragmentos de DNA presente no sangue em busca de alterações que possam indicar um tumor e ajudar a identificar também a sua provável origem, né? Ou seja, vai ser descoberto muito cedo o câncer, antes mesmo de ele apresentar sintomas, e o tratamento será muito mais eficaz, né? Então a comunidade médica, né, a comunidade de medicina está muito empenhada neste exame, que está chegando ao Brasil, por enquanto, oferecido pelo Hospital Israelita Albert Einstein, em São Paulo. Tá aí, minha gente, esse foi o nosso Dose Tech de hoje, que volta na próxima segunda-feira, aqui na programação da 100.3.
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3: 15 horas e 48 minutos.
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0: Bora pra mais música? Reguezinho chegando com Nath Roots.

Tá aí, minha gente, a regravação de Rick Martin e Luan Santana de Estranho, música que fez muito sucesso no passado e agora eles decidiram se unir e regravar ela, né? Bom, agora tá na hora da gente fechar a segunda parte do nosso Overdose com Paulo Pires e a participação de Hungria. Daqui a pouquinho tem notícias na hora certa e na volta eu tô de volta com muito mais música na terceira parte do nosso programa.

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2: em Porto Alegre após paralisação por 2 horas. Concessionária prevê que quase 80 mil veículos utilizem a freeway rumo ao litoral norte na saída do feriadão. Terremoto de magnitude 7,7, considerado muito forte, atinge o Panamá e alerta de tsunami é ativado para a costa do Pacífico. O céu é nublado ainda em Porto Alegre, agora faz 24 graus. A nebulosidade predomina e pancadas de chuva atingem a maioria das regiões. 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
4: Com 6 quilômetros de congestionamento no sentido ao litoral, antes do pedágio de Santo Antônio da Patrulha, próximo também do acesso ao município pela RS-474. Toda essa fila por conta de um capotamento que houve na rodovia, com uma faixa bloqueada e uma vítima sendo atendida, segundo a concessionária, com ferimentos moderados. Movimento é intenso no geral, em toda a freeway, com metade da capacidade da rodovia sendo ocupado com destino ao litoral nesse momento. Com trânsito, Ian Tambará.
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2: Polícia investiga suposto caso de cárcere privado envolvendo mãe e filho em Estrela, no Vale do Taquari.
5: Uma jovem de 18 anos procurou ajuda hoje para ela e para o filho de 6 meses em um posto de saúde na cidade de Lajeado. Ela relata ter sido mantida em cárcere privado pelo companheiro de 21 anos durante 3 dias. Ela conseguiu fugir de uma casa em Estrela com o pretexto de buscar roupas para o bebê. O posto de saúde acionou a Brigada Militar de Lajeado. Da redação, Isabela Daut.
2: A Prefeitura de Manaus colocou a capital amazonense em estado de atenção na manhã de hoje. A medida é devido à piora da qualidade do ar provocada pela fumaça das queimadas na região. Pelo segundo dia consecutivo, a cidade amanheceu encoberta por uma densa camada de fumaça e registrou a pior qualidade do ar do Brasil. Segundo a administração municipal, o estado de atenção é adotado quando uma ou mais ocorrências impactam a cidade e há previsão de um evento de alto impacto no curto prazo. Foram suspensas as aulas na rede municipal de ensino e também nas universidades. A Defesa Civil disparou um alerta recomendando o uso de máscaras de proteção ao sair de casa em Manaus. Cartórios de protesto, o jeito mais eficiente de recuperar uma dívida. Notícia na hora certa, volta na Rede Gaúcha às 5 horas. Da redação, Ramon Nunes.
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9: 16 horas e 4 minutos.
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Então bora lá, 16 horas 7 minutinhos, estamos de volta, terceira e última parte do Overdose, começando aqui pela programação da 100.3. Pode aumentar o volume de novo, jogar lá em cima, porque a gente tá de volta até as 16h30. Eu tô por aqui contigo, te fazendo companhia, agradecendo demais a tua companhia também aqui na programação. Bora de sertanejão agora, Daniel, nessa daqui que é pra sexta-feira. Bora, aumenta o volume.

0: Essa fez muito sucesso nos anos 2000 aqui no Brasilzão, né? Foi tema de novela, enfim, música gostosa demais. Adriana e a rapaziada com Fim de Noite, 16 e 16. Agora tá na hora da gente curtir a mais tocada no mundo, no Top Music.
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0: Top Music no ar e é Self Award. Com eles, a garotada do Temper City. Bora curtir juntos.

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10: Rádio Salete FM. 16h23 e a gente está chegando ao final da nossa última edição da semana aqui do Overdose. Agradecendo demais você que esteve na companhia, na parceria durante toda essa semana. Claro, já fica aqui o convite para você na segunda-feira se ligar junto com a gente às 14h30. Eu tô de volta, tá bom? Daqui a pouquinho, para fechar tua tarde de sexta-feira, tem Território Sertanejo com a Raquel, então não desgruda da programação da 100.3. Deixo vocês hoje com João Neto e Frederico, depois tem Coldplay. Até segunda, bom fim de tchau, tchau.

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1: 16:31.
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você de Marcelino Ramos, para você da nossa região que está acompanhando a Rádio Salete FM 100.3. Estamos começando por aqui mais uma edição do Território Sertanejo, o seu programa de todo final de tarde, em clima de final de semana, tarde de sexta-feira, 9 de outubro de 2026, com chuva, 22 graus é a temperatura na Praça Padre Bassi. E a partir de agora, a gente chega para te fazermos companhia por aqui, com muito sucesso da música sertaneja. Vamos até às 17h50, acompanhando você com os principais lançamentos, com os grandes clássicos sertanejos também. Muito boa tarde para você que nos sintoniza por casa, você que nos leva na carona, quem está no trabalho acompanhando a nossa programação. É muito bom contar com a tua audiência. Quem também chega junto comigo na parte técnica, seleção musical, é o meu colega, meu amigo Ebenezer, que deixa a todos o seu boa tarde. 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Nós vamos começando a nossa última edição da semana com Maiara e Maraísa. Boa tarde.

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E agora são 16 horas mais 40 minutos, estamos por aqui te fazendo companhia com o Território Sertanejo nesta tarde de sexta-feira, hoje dia 9 de outubro. Ouvimos aí sucesso com Edson Hudson na nossa programação. E até às 5h50 tem muita música boa para você curtir aqui juntinho da gente. 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Lembrando que até hoje você encontra aí as ofertas especiais do Dia do Bebê, e a Líder Farma Viva Bem comunica que a ação do Dia das Crianças, que seria realizada amanhã na Líder Farma Viva Bem, ela foi adiada devido ao mau tempo. Então, se o tempo colaborar, se houver tempo bom, a ação do Dia das Crianças, né, com pintura de rosto, cama elástica e distribuição de mimo para as crianças, será realizada no próximo sábado, dia 17 de outubro, na farmácia Líder Farma Viva Bem, que agradece aí a compreensão de todos. Vamos ouvindo mais música, chegando por aqui, Luan Santana.

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2: 16 horas e 47 minutos.
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1: Continuamos por aqui com o Território Sertanejo, 16 horas mais 50 minutos, estamos aí quase fechando a primeira parte do programa. Na virada de hora você acompanha as notícias na hora certa. 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Seguimos com mais sucesso aqui no Território Sertanejo, com Chitãozinho e Chororó.

3 minutos faltando para 5 horas da tarde. Daqui a pouquinho, notícias na hora certa. Vamos fechando a primeira parte do programa com Gustavo Lima.

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2: Investiga suposto caso de cárcere privado envolvendo mãe e filho em Estrela, no Vale do Taquari. Céu nublado na capital, agora faz 23 graus. A nebulosidade predomina e pancadas de chuva atingem a maioria das regiões do estado. 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
2: Trânsito que está completamente congestionado na saída da capital pelo centro. Tem fluxo muito intenso da véspera de feriadão. Ainda houve acidente na Castelo Branco com bloqueio de faixa aumentando essa tranqueira. A freeway tem fluxo pouco acima da metade da capacidade da rodovia para quem se desloca rumo ao litoral.
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2: O número de denúncias de assédio eleitoral antes do primeiro turno aumentou mais de 6 vezes nestas eleições no Rio Grande do Sul, segundo o Ministério Público do Trabalho. A prática ocorre quando alguém usa a relação de hierarquia para intimidar, influenciar ou constranger o voto de quem está sob comando. Em 2022, foram registradas 6 denúncias em todo o período que antecedeu o primeiro turno de eleições gerais. Já neste ano, 37 registros foram feitos até o dia 4 de outubro. O estado acompanhou a tendência nacional, que também teve aumento expressivo de denúncias, chegando a 991 neste ano. Os bancos e as instituições financeiras começam hoje a devolver cerca de R$1,325 bilhão de contas de apostadores após o encerramento das plataformas de apostas online. A restituição deve beneficiar 26 milhões e 500 mil pessoas. O procedimento vai seguir até a próxima quarta-feira, dia 14, e ocorre após o fim do período para a retirada voluntária dos valores. 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Notícia na hora certa, volta na Rede Gaúcha às 6 horas. Da redação, Maria Regina Eichenberg.
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7: 17 horas e 5 minutos.
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Já se passaram 8 minutos das 5 horas da tarde e nós estamos de volta por aqui após o nosso intervalo, começando a segunda parte do Território Sertanejo. Vamos até às 5h50 te fazendo companhia. Lembrando que daqui a pouquinho tem Clássico Sertanejo chegando aqui na programação. O Ebenezer continua na parte técnica, seleção musical. Vamos abrindo a segunda parte do nosso programa com Eduardo Costa.

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1: No clássico sertanejo de hoje, nós vamos recordando Por Te Amar Assim, um dos maiores sucessos da dupla Marlon e Maicon. A música foi lançada em 2001 como faixa título do primeiro álbum da dupla, lançado pela Indie Records. O disco chegou ao público em fevereiro daquele ano e a canção rapidamente ganhou destaque nas rádios de todo o Brasil. A música é uma versão brasileira de Por Amarte Así, originalmente gravada pelo cantor mexicano Cristian Castro. A composição original é de Alejandro Montalbán e Eduardo Reges, e a adaptação para o português recebeu versões de Lucas Robles, Marlon e Maicon. Na história contada pela canção, o personagem vive um amor intenso, mas não correspondido da maneira que gostaria. Por Te Amar Assim foi fundamental para projetar Marlon e Maicon no cenário sertanejo. A faixa foi um dos grandes destaques do primeiro álbum da dupla e, segundo registros sobre a carreira dos artistas, chegou a ser apontada como uma das músicas mais tocadas do Brasil em 2001. O sucesso da canção ajudou o álbum a conquistar certificações e ainda contribuiu para a indicação da dupla ao Grammy Latino na categoria de melhor álbum de música sertaneja. E você ouve este grande clássico aqui no Território.

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1: 17:23.
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0: da música sertaneja você acompanha aqui com a gente no território. Estamos com a nossa última edição da semana, tarde de sexta-feira, dia 9 de outubro, até às 5h50, continuamos com a nossa programação. 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
0: 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Vamos ouvindo mais música, chegando por aqui sucesso com Daniel.

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1: 17 horas e 37 minutos.
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Se passaram 41 minutos das 5 horas da tarde, seguimos por aqui com o Território Sertanejo, com a gente Flex Now, seu aliado natural contra as dores, suplemento alimentar que renova sua energia e bem-estar. 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Mais música chegando aqui no programa com Zé do Rancho e Zé do Pinho.

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1: Estamos chegando ao final da nossa edição de hoje do Território Sertanejo. Quero te agradecer pela tua audiência, um ótimo final de semana para você. Segunda-feira a gente está de volta a partir das 4h30 da tarde. Nós vamos fechando a edição de hoje com Tião Carreiro e Pardinho. Tchau, tchau, aquele abraço.

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1: 17 horas e 53 minutos.
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7: Maria, mãe do silêncio e da humanidade, que vive perdida no mar sem fim do Senhor. Senti. Tudo ficou parado. O tempo, o espaço, a palavra, a música, o silêncio e a mulher. Tu assumiste tudo. Jamais se viu na face da terra uma figura de tamanha doçura, candura e inefável encanto. Por este motivo, ao cair da tarde, os sinos repicam. E as crianças, jovens e adultos de todas as raças reúnem-se e, com um olhar voltado para o infinito, rendem uma homenagem, uma prece a Maria.
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0: conheceu a Maria e ela concebeu do Espírito Santo. Eis aqui a serva do Senhor, faça-se em mim segundo a vossa palavra. E o Verbo se fez carne e habitou entre nós. Ave Maria, cheia de graça, o Senhor é convosco. Bendita sois vós entre as mulheres, e bendito é o fruto do vosso ventre, Jesus. Santa Maria, Mãe de Deus, rogai por nós, pecadores, agora e na hora de nossa morte. Amém. Rogai por nós, Santa Mãe de Deus, para que sejamos dignos das promessas de Cristo. Hoje, sexta-feira, meditemos a paixão e morte de Jesus Cristo. A mensagem de Nossa Senhora ao Padre Stefano Gobbi, missionário do Movimento Sacerdotal Mariano. No dia 4 de abril de 1980, Sexta-feira Santa. Maria disse, no seu maior abandono: Filhos prediletos, ficai hoje comigo aos pés da cruz. Estou ao lado de Jesus que morre para envolver com meu amor de mãe toda a sua imensa dor. E sou perfeitamente associada a Ele no beber o cálice amargo do seu grande abandono. Aqui, aos pés da cruz, não estão os amigos, nem os discípulos, não estão todos os que foram de tantas maneiras beneficiados por Jesus. O seu olhar divino está velado por esta interior e tão humana amargura. O meu olhar de mãe volta-se perdido à procura de alguém entre os presentes para lhe oferecer, para aplacar a sua dolorosa sede de amor. Procurei consoladores, mas não os encontrei. Aqui, aos pés da cruz, não estão as multidões que lhe cantavam hosanas, nem o povo que o acolhia em festa, nem as multidões por ele alimentadas com o seu pão. Há um grupo de pobres filhos cegos pelo ódio e instigados pelos seus chefes religiosos a uma ferocidade desumana para lhe tornar mais amarga a ingratidão e mais profundo o seu abandono. Assim, por a sua dor, o escárnio para suas quedas, o desdém para suas feridas, os insultos para o seu corpo imolado, o ultraje, para os gemidos da sua agonia, as blasfêmias e para a oferta suprema da sua vida, o vilipêndio e a rejeição. O coração de meu filho é dilacerado por este imenso abandono, antes ainda de ser transpassado pela lança do soldado romano. O coração de mãe é ferido por uma dor tão grande que não pode ser aliviado pela presença de algumas pessoas fiéis. Aqui, aos pés da cruz, não estão os seus 12 apóstolos. Um o traiu, atraiçoou e já o pôs fim à sua vida. Outro renegou e chora ao longe. Os outros dispersaram-se e estão com muito medo. Mas ao menos um ficou comigo, o pequeno João. Eu sinto pulsar o seu coração inocente. Vejo o seu temor de criança desnorteada, a sua dor de amigo sincero, e aperto ao meu coração para o amparar no auxílio que é chamado a oferecer-me. O olhar de Jesus, prestes a morrer, no momento do seu supremo abandono, pousa intensamente lá do alto da cruz sobre nós dois e ilumina-se de um amor infinito. Mulher, eis aí o teu filho. Aqui aos pés da cruz, onde o meu filho está agora morto, aperto ao meu coração imaculado o meu novo menino, já nascido de tamanha dor. Assim tudo se cumpre. Aqui aos pés da cruz, onde vos gerei, que vos quero hoje, meus filhos prediletos. No momento em que a Igreja é chamada a viver as horas da sua paixão e do seu grande abandono, vós sois os filhos que eu lhes dou, para que seja ajudado e consolada por mim. Por isso, ficai todos com João aos pés da cruz de Jesus, ao lado de vossa mãe dolorosa, para que se cumpra o desígnio do Pai. Nossa Senhora das Dores, rogai por nós. São João Evangelista, rogai por nós. Oração. Deus Pai de infinita misericórdia, ouvi nossas preces, nossas súplicas e atendei-nos pela intercessão de Maria Santíssima, Nossa Senhora das Dores e de São João Evangelista. E abençoe-nos, ó Deus Todo-Poderoso, em nome do Pai, do Filho e do Espírito Santo. Amém. Uma boa tarde a todos.
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2: É vista na região. Até o momento, não há informações sobre as identidades das vítimas nem as circunstâncias da queda. Um homem armado com uma faca invadiu uma escola municipal de Curitiba e faz crianças reféns nesta tarde. A área foi isolada pelo Batalhão de Operações Policiais Especiais, o BOPE, que comanda uma operação no local. O caso aconteceu em um centro municipal de educação infantil no bairro São Brás, em Curitiba. Segundo a apuração da CBN Curitiba, 13 crianças e duas professoras seguem como reféns. Outros estudantes e funcionários conseguiram sair da instituição. A Secretaria de Segurança Pública do Paraná afirma que a Polícia Militar foi acionada para atender a uma ocorrência com reféns nesta tarde. A Prefeitura também diz que acompanha o caso. 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Notícia na hora certa, volta na Rede Gaúcha às 8 horas. Da redação, Maria Regina Eichenberg.
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4: Nessa última quinta-feira foi encerrada a 29ª rodada do Campeonato Brasileiro. Santos e Flamengo empataram em 2-2 na Vila Belmiro, mesmo placar de Atlético Paranaense e Atlético Mineiro na Arena da Baixada. Já o Fluminense venceu o Coritiba por 4-0 no Maracanã e o Palmeiras superou o Bahia por placar mínimo. No final de semana, destaque para duas partidas. No sábado, a Rádio Gaúcha transmite amistoso entre Brasil e Argentina no futebol feminino. Às 4h30 da tarde, as duas equipes se enfrentam no Estádio Beira-Rio. No domingo, o destaque vai todo para o Clássico Grenal, às 5h30 da tarde, na Arena do Grêmio.
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0: Estamos de volta, 6:09, hoje nos esportes na Gaúcha. 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Temperatura, deixa eu ver quantos graus está em Porto Alegre. Tem um sol ali escondido entre nuvens.
1: Bem, lá no Rio.
0: Não é aquele pôr do sol bonito, mas é sol entre nuvens. 21 graus em Porto Alegre. É que o tempo ficou carrancudo o dia inteiro hoje, né? E a previsão é de chuva para amanhã, 90%.
1: E domingo não chove. É a última vez que eu vi a previsão.
0: Sem chuva aqui no meu celular, ó. É. Zero chuva. Mas temperatura máxima de 21, tanto amanhã quanto domingo. Segunda, 19, no feriado. Mas é um feriado de tempo... mais ou menos, né? Para quem vai viajar, não vai ser aquela maravilha
1: pra
0: toda.
1: Pra praia não chega a ser a coisa mais deliciosa, né?
0: É, mas tem Grenal, tem jogo amanhã.
1: Não, praia, os caras vão pra praia descansar.
0: Jogar canastra.
1: Olhar o mar. Comer. Aquele barulhinho de mar, tudo.
0: Comer aquele pão caseiro, de tarde.
1: Aqueles bifes de sorvete.
0: Não posso falar, você vai apitar o sensor aqui.
1: Aqueles bifes de sorvete que tem em Capão da Canoa. Boa, aquilo, mano. É criminoso.
0: É.
1: Jesus.
0: Amor. Capão da Canoa em todos os lugares tem, né?
1: Não, é que Capão, assim, chega a ter um do lado do outro.
0: 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Mais uma passada no trânsito, porque é feriadão, gente pegando a estrada, Iatambará. Hoje eu vou tirar o couro do Iatambará. Fala, Ian.
2: Ô, Lucianinho, agora eu vim aqui de volta para nossa unidade móvel, porque lá em cima tava batendo um ventinho
0: frio. É, o Ian disse que tava frio lá.
2: É, tava.
0: Fica aí abrigado, é melhor.
2: Fui desavisado, mal agasalhado, aí voltei. Mas olha só, o movimento segue bem intenso e eu queria chamar a atenção para um acidente que eu até citei antes, mas sem muito detalhe, que é lá para quem está indo em busca da 040 também. Aí tem que sair ali pela Bento Gonçalves para ir em direção à Viamão. Ali tem uma batida envolvendo 4 veículos e aí está tudo parado desde quase lá na altura da PUC, na Ipiranga. E também, se fosse pela Bento, seria ali nos fundos da PUC também. Toda essa tranqueira iniciando ali, pegando algumas vias também que cruzam com as duas, como por exemplo a Cristiano Fischer, e aí segue essa tranqueira até a altura do Agronomia, onde tem esse acidente em atendimento. Antônio de Carvalho, sentido Protásio Ipiranga, congestionada completamente do início ao fim, ela, desde lá da Protásio até a Ipiranga, e a própria Protásio Alves um pouco mais afetada, com fluxo mais travado também ali na altura do bairro Bom Jesus. Tudo isso por causa desse acidente que gera um efeito dominó ali nessa ida para a Zona Leste normalmente. Hoje já tem um movimento mais intenso, tem gente pegando a 040, quando a gente olha lá para o trecho urbano de Viamão, está com fluxo bem intenso ali na altura do centro de Viamão, então é um ponto a ser considerado para o motorista evitar agora. Tem como segurar um pouco essa saída? Ah, vou pela 040, segura um pouco para não pegar essa tranqueira ali. Ou então vai pela freeway mesmo e aí faz depois o trajeto lá em Osório, retornando para as praias aqui mais próximas da 040, como ali, como Balneário Pinhal e Cidreira. Para a freeway, está um movimento ainda parecido com o das últimas horas. Deu uma estabilizada, mas é aquela estabilizada alta, né? Num platô ali de metade da capacidade da rodovia. Eu já venho repetindo isso nos últimos boletins e parece que vai ficar por aí mesmo. O que chama a atenção é que deu pouco mais da metade do estimado total de veículos até agora. Ou seja, a gente deve ter ainda um final de dia movimentado, entrando no início da noite, pelo menos, e pode ser que amanhã a gente tenha um fluxo grande também na largada do dia, ali no início da manhã. Então, atenção para quem está se programando também, ou para as próximas horas, ou para amanhã de manhã, para pegar a estrada.
0: Obrigado, Iatâmbara, com informações do trânsito importante nesta hora. Muita gente pegando a estrada, muita gente circulando, nos dando carona. 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Voltamos pro Internacional, pro Grêmio. Voltamos pro Grêmio primeiro, né? Vamos lá, Jason.
3: O Alexandre Mendes, o Gabeira, auxiliar do Renato, Lucianinho, ele segue preso, segue detido desde a tarde de quinta-feira por conta de ter descumprido aí uma medida protetiva. O Gabeira, ele, através da sua defesa, o Alexandre Mendes, ele está aguardando uma revogação desta prisão preventiva. Ou seja, a defesa do Alexandre Mendes está tentando a sua liberação. Pode sair a qualquer momento, mas não existe garantia de que vá sair esta soltura, tá? E em que condições vai acontecer esta possível liberação? Não está descartado até mesmo a utilização de tornozeleira eletrônica, caso o Alexandre Mendes seja liberado hoje, amanhã ou a qualquer momento desta prisão.
1: É, o tamanho do constrangimento para o ambiente de trabalho, a gente só vai... Não sei nem se nós vamos medir no campo, Jason, porque as coisas do campo podem ser atribuídas a... Falhou tecnicamente, o mérito do Inter. Sim. E tal. Mas não, eu não vejo como, Lucianinho, não impactar o ambiente de trabalho, você ter alguém do seu convívio diário que passa por um determinado período a não ir trabalhar porque está preso. Não tem como isso... Assim, ah, isso não muda nada no ambiente de trabalho. Como não muda nada? É um cara da presença
3: do seu lado, direito, né? Do Renato.
1: Né? Lidando diretamente com o treino, às vezes organizando o treino, às vezes o Renato está sentado olhando e o Alexandre é que está no meio do campo, fazendo gestos, apitando. Então, não vejo como. Acho bem impactante
3: isso. Ele está detido em Canoas, num presídio de Canoas, e aguardando esta revogação da prisão preventiva. Acontecendo isso, que segundo a defesa do Alexandre Mendes, pode acontecer a qualquer momento, mas até agora, pelo menos alguns minutos atrás, ainda não havia sido concretizada esta soltura, ele vai continuando, né? Vai continuar preso. E aí, mesmo sendo liberado, Lucianinho, o Grêmio está evitando falar muito sobre isso. Não acredito que, mesmo sendo liberado, solto hoje, amanhã, ele vai voltar aos trabalhos normalmente no CT do Escarvalho, principalmente por conta também dessa questão de ter que usar uma tornozeleira eletrônica e tem que ver em que condições, caso seja pedido isso na decisão judicial que o libere dessa prisão.
0: Muito bem, Jason Lisboa com mais Grêmio aqui no Hoje nos Esportes. 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Previsão de público na Arena domingo, Jason, tem?
3: Não tem ainda uma previsão. O Grêmio não faz essa previsão de forma oficial. Agora, com certeza, vai anunciar aí nas próximas horas o andamento da venda de ingressos. E a previsão, Lucianinho, nesse momento, numa conversa que não é oficial, né, extra-oficial, já tem aí um público na casa dos superando já os 30 mil torcedores.
1: Eu hoje ouvi, agora só não vou lembrar se foi no microfone de alguém dos nossos ou fora do ar, talvez o César falando fora do ar, não vou lembrar.
0: Está aberto o microfone, só aí alguém para cuidar aí, por gentileza, que está vazando no ar aí. Mas pode seguir, Maurício.
1: Que esse jogo é coisa para 50 mil pessoas, nem que seja pela razão do sofrimento, da angústia.
0: Está vazando o microfone no ar, por favor, alguém que tiver com o microfone aberto, fecha a mesa aí, Kleber, por favor. Aí.
1: Então essa
0: eu acho que é o estranho, puder fechar para não vazar, agradecemos. Desculpa, Maurício, te interrompi, mas é importante.
1: Não, mas é que senão daqui a pouco o pessoal nem entende.
0: O pessoal não sabe o que está acontecendo e está falando e está vazando aqui.
1: Mas
0: continua, inclusive.
1: O Grenal é mesmo?
0: É.
1: O Grenal tem essa dificuldade. Ele nunca, em pontos corridos, foi disputado com os dois gigantes dentro do Z4. É a primeira vez.
0: É uma situação constrangedora da dupla Grenal.

0: de Grêmio ou Inter.
1: É. Mas Internacional, meu querido Lucas Cato Furaiano.
2: Eu vou até aproveitar esse assunto que o Maurício estava trazendo agora sobre sair do Z4 ou não. O Inter entende que um empate não seria ruim. É óbvio que vai jogar para ganhar o clássico, mas fora de casa, numa luta contra o rebaixamento, o entendimento é de que o empate não seria um resultado ruim. Sobre a matemática do Inter, para sair do Z4, precisa obrigatoriamente vencer a sua partida. O empate não tira o Inter, independente do Corinthians perder, pelo primeiro critério ser o número de vitórias. E não basta vencer, precisa de um dos dois resultados que eu vou citar agora, que no caso seria um tropeço do Mirassol ou um tropeço do Corinthians. Pode passar até os dois se esses dois tropeçarem. No caso,
3: ambos jogam fora, né?
2: Ambos fora. Corinthians tem o clássico contra o Palmeiras. Palmeiras na luta pelo título brasileiro. E o Mirassol enfrenta o Bahia em Salvador. O Bahia também numa parte de cima da tabela, lutando por vaga na Libertadores. Os dois rivais do Inter e do Grêmio, por óbvio, com pedreiras nesse final de semana.
1: Assim, pela tabela, a gente olhando ali, ó, quem vai brigar por enquanto com a dupla é Corinthians e Mirassol, que é os que estão mais perto.
0: Eu tenho um novo...
1: Eu nem cogito os outros, Maurício.
0: Eu cogito um que eu vou lhe dizer agora, porque é uma espécie de novo pretendente. O Coritiba, que tinha até então uma campanha melhor
1: fora... O Coritiba está em décimo, quando eu olho ali, ó, ele está na outra página, Maurício.
0: Eu sei, mas as últimas duas partidas dele são duas derrotas, tomando 9 gols.
1: Eu ia dizer uma bagaceirice, mas não vou dizer.
0: Ah, não? Só no intervalo?
1: Não, é muito bagaceirice.
0: Só no intervalo, tá.
1: Mas de ovo, galinha, sabe? De contar com ovo.
0: Ah, não, deixa.
1: Deixa o Coritiba, o Coritiba não é o adversário.
0: Não, eu acredito que ele vai descer a saladeira.
1: Tem que olhar Corinthians e Mirassol primeiro, Maurício.
0: Ele vai descer a saladeira.
1: Mas se a gente pegar...
0: Coritiba enfrenta os dois, tá? Enfrenta a Grêmio, enfrenta aí.
4: Aí que tá o detalhe, Luciano. Se a gente pegar os próximos adversários...
1: Não ganha de ninguém, é isso que é o problema.
4: Tem o Grenal, dois confrontos de times na zona de rebaixamento. Aí depois, o Inter vai para um confronto direto com o Mirassol, mais um, né? O Grêmio vai pegar o Cruzeiro, aí não
1: o
4: é
1: Grêmio
4: confronto
1: pega o
4: direto,
1: Corinthians também, né?
4: Mas é difícil. E depois o Grêmio pega o Coritiba.
1: Então eu acho e... assim... Não, e o Corinthians, o Grêmio joga com o Corinthians.
2: E o Inter tem logo depois o Mirassol, o Botafogo, que pra mim também é um candidato, tá? E
0: sim,
2: é no
0: por exemplo.
1: Não, mas vocês estão... Tá, ok, a gente tem que jogar com todas as... Mas assim, tem que olhar hoje. Hoje, sexta-feira, dia 9. Os dois que estão ali, logo em seguida, que tem que ser ultrapassados, Corinthians e Mirassol. O resto, depois a gente vê.
0: Vou lhe dar dois times que só entraram no Z4
1: na última rodada para cair. A gente falava do Santos, olha onde é que está o Santos. O Santos está em oitavo com 42.
0: Com uma diferença importante. O Santos botou uma qualidade que os outros não. Mas olha só. O Ceará, quando caiu ano passado, e o Atlético, quando caiu, eles só entraram no Z4 na última rodada e entraram para ficar, entraram para cair. O Coritiba está fora do Z4 e na primeira página, como lembrou bem o Lucianinho, só olha ali.
1: É.
0: Mas está jogando tão pouca bola, tomou 9 gols em 2 jogos, que ele começa a se candidatar a vir brincar de Z4 aqui.
1: Mas olha quantos tem assim, atrás dele. Tem São Paulo, Vitória, Botafogo, Vasco, Mirassol e tem 6, Maurício. Eu quero que tenha razão, eu quero concordar contigo que o Coritiba vá para o Z4.
0: Se o Coritiba...
1: Mas é que tem 6 atrás dele ainda.
0: Se o Coritiba cair, você me paga um rodízio de pizza.
1: Uma pizza para ti.
0: Se o Coritiba
1: não, mentira,
0: continuar
1: doutora
0: fora...
1: Luísa, não é pizza, é essa.
0: Rodízio é alface com rúcula, doutora. Alface
1: rodízio
0: com rúcula.
1: Alface.
0: E
1: isso.
0: Se... Como é que é? Eu pago se o Coritiba cair. Você paga se o Coritiba não cair. Não, contrário.
1: Não, eu acho que o Coritiba não...
0: Não é risco de
1: não,
0: cair.
1: Não é inimigo da dupla, não.
0: Tá.
1: Não vai cair.
0: Ou seja, se ele não cair, você ganhou.
1: Isso.
0: Se ele cair, ganhei eu e nós trocamos alface com rúcula.
1: Isso. Eu acho que ali Mirassol, Corinthians, isso aí que estão na briga antes. Até o próprio Vitória. Mas tudo bem.
4: Os viés de queda é o Corinthians, né?
1: É.
4: Muito viés de queda.
0: Sim, ele tem 7 derrotas.
1: A gente às vezes tem uma arrogância. A gente, eu digo todo mundo aqui, ao viés de queda é o do Corinthians.
4: É sim,
1: não,
4: claro.
1: A dupla Grenal é que tá caindo.
4: O Grêmio também.
0: Me irritaram, Luciani. Ah, eu não quero me precipitar.
4: Não quis fazer.
1: A gente é arrogante.
0: Irritaram o apresentador, Zé.
1: É que tu foi, começou a me irritar. Ai, que o Coritiba. Que Coritiba é um cacete. O Coritiba tá com 37.
0: Tá mantido, nobre
1: o
0: deputado.
1: O Inter tem 31, o Grêmio tem 30.
0: Tá mantido, o Coritiba
1: é
0: vai se candidatar.
1: A gente é arrogante achar que os outros é que vão perder, mas a gente não ganha de ninguém,
0: mas nós,
1: Maurício.
0: Já somos candidatos, Lucianinho. Eu percebi.
1: Nós
0: já somos candidatos. O Coritiba começa a ser.
4: Como eu fui chamado.
1: A gente tá numa... Ah, não, os outros... Sim, a gente não ganha de ninguém.
0: Ficou bonito no vídeo, ficou bom aquela mesa.
3: Me lembrei de José Antônio Daut.
1: Me lembrei, sabe o que faz isso às vezes? É o Italo Gal nos... Nos Vingadores,
3: tá ligado? Não, e lembra do Alborguete, aquele lá do Paraná que batia com um chinelo?

0: Carlos, nós estamos dois no Z4, não. Nós estamos preocupados com o Curitiba, está em décimo.
1: Hoje de manhã. Eu fiz o comentário no lugar do Gustavo Maniago no programa do Macedo. E citei Jason Lisboa.
0: Ah, que honra.
1: Obrigado. Que foi o fato de que tu falou da arrogância. Não,
0: mas a gente
1: mais do que isso.
0: Tá mundo para...
2: Desculpa, Zé.
1: O Jason, depois do jogo contra do Inter contra o Corinthians, o Jason, na volta, ele disse do fator entorpecimento que todos nós fomos acometidos.
0: Entorpecimento é bonito.
1: Nós fomos entorpecidos, e os colorados também, a torcida que está no Beira-Rio, e o Inter, pelo fator ganhou do Corinthians, e o estádio fez uma festa que eu não vi em alguns títulos do Inter. E o Inter não tinha saído do Z4. Sabe, olha como nós estamos sem noção.
0: Não, aí, isso que eu
1: é sem noção pelo deslumbramento por pouca coisa, e o sem noção daqui a pouco por a gente tá calculando.
0: Não, a gente tá botando coitado, o Curitiba tá em décimo lugar, o Maurício vai perder
3: Mas será um imenso prazer.
0: Olha só, contra quem joga o Curitiba? Vocês estão com a tabela na mão mais rápido?
3: Contra o Botafogo em casa.
0: Amigo, Curitiba... Tá, dele ganha do Botafogo, quantos pontos ele vai estar? 41, vai faltar 4 para ele escapar, Maurício.
1: Faltam
0: 49, tá com 37, 40.
1: Faltam 7 pro Curitiba.
0: Não, 40, tá certo? 38, eu tô olhando o Bragantino,
1: 30. Faltam 7 pro Curitiba.
0: Faltam
1: 7 pro Curitiba.
0: Vai perder essa pizza.
3: Não tem problema. Sabe quais são os últimos dois adversários do Curitiba? Palmeiras e Flamengo.
1: Tá com bom, o campeonato podendo estar decidido.
3: Não, Ou não. Quer participar do rodízio de alface com o outro, Lazer?
0: Se ele ganha do Botafogo, ele vai a 41. Quantos pontos vão faltar para 45?
3: 4.
0: E quantas rodadas vão faltar?
3: Não sei.
0: 8.
3: 8, tá. Aí o papel do Grêmio do Inter é tirar esses pontos.
1: Faltam 7.
0: Não é um adversário, não é um adversário que eu estou olhando.
1: Faltam 7 pontos para o Curitiba sair. Faltam 14 pro Inter.
0: É isso, e pro Grêmio 15.
3: Vou ter que secar o Curitiba só pro Lucerinho não ter.
0: Não, tu vai perder. Assim, pra ti tu vai perder a pizza, mas.
3: Vai ser um prazer.
0: Então é isso, fechamos o Jesus.
2: Deixa eu atualizar a questão dos ingressos, tá? Importante. Porque agora recebo a atualização.
0: Boa.
2: E é importante. Apenas Premium Sul e Camarotes à disposição. Então o Grêmio está projetando acima dos 48 mil
0: olha
2: torcedores.
0: Só, é o tamanho do Grêmio.
3: No domingo você viu aí na previsão do tempo que é domingo de tempo seco. Então isso vai aumentar. É. Vai chegar a 50 mil.
2: 48, 52 mil. Essa é a faixa.
0: Muito bem. Eu lembrei aqui como é que é os Vingadores, lembrei o Pânico, sandalinhas da humildade para a dupla Grenal. Vamos botar a sandalinha da humildade, Maurício.
3: Mas é que eles já são candidatos do Senhor. A gente tem que partir do princípio mínimo para ter o mínimo da esperança de que eles vão fazer diferente do que estão fazendo. Do contrário, eles já caíram e ao invés de show de hoje nos esportes vai ter ópera.
0: Mas a minha discussão, a minha discussão é o Curitiba, nós temos que olhar no Mirassol e no Corinthians, que são os que estão na linha de tiro ali, que estão mais perto de chegar. Curitiba está fácil para escapar.
3: Curitiba.
0: Vai perder, Maurício.
3: Vou ter que
0: vai
3: secar,
0: perder
3: vou
0: a
3: ter pizza. Que secar o Curitiba. Povo Curitiba. Tava inocente aqui, o Lucianinho jogou as Coca-Cola tudo
1: o jogo.
0: Pai, vou ter que... favorito. Puta, derramei tudo, Alberto, mas tava com a tampa fechada, ainda bem, Zadão.
1: Fruque cola.
3: Vamos botar fogo.
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2: O Botafogo também tá com viés de queda.
0: Não, mas a gente vai. Se ele perder pro Curitiba. Esse jogo ele pode botar um dos dois na complicação.
1: Parem com esse assunto que eu tenho que falar de Copa, vai ficar pouco tempo, tu vai ficar fazendo.
0: Não, mas tu fala muito, né? Já que tu é pra dizer.
1: Eu!
0: Pronto, provocou. Você
3: tá trazendo verdade.
0: Provocou, né? Hoje eu tô. O elixir da verdade eu tomei hoje.
1: E tem notícia de seleção brasileira.
0: Opa,
1: notícia!
0: Bom, aqui o programa é de notícia.
1: Não, de vez em quando eu já é obrigado a dar uma enrolada, porque hoje de manhã eu fui buscar uma notícia. Mas agora é quente, é
0: furo. Agora é quente. Furo.
3: Opa. Furo tem...
0: Fura, Zé Alberto. 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Vou ganhar uma pizza do Maurício. Ele quer rebaixar o Curitiba. Curitiba, outros podem cair, mas o Curitiba acho que não vai cair. Mas enfim.
3: Eu tenho que torcer para secar o Curitiba. Pobre Curitiba.
0: Não, o Curitiba não
3: tem nada com isso, o Curitiba. É. Só para eu não pagar uma vez.
0: Vamos pro intervalo, 6h31. Na volta tem Zé Alberto em seleção feminina em Porto Alegre. Tem muito mais, tem trânsito, porque tá pesado, tá que nem nós, Zé Alberto. Pesado o trânsito.
1: É.
0: Mas enfim, o Iatambra vai desmembrar tudo pra gente. Na volta no intervalo, não sai daí, hoje nos esportes na Gaúcha.

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0: Estamos de volta às 6h36 na Gaúcha, em Gaúcha Esporte, Sinoscar, Lojas Colombo, Desco Atacado, Cressol, Panvel, Siga-me e Unifique. Alô, pessoal da live. A Maria Regina Eichenberg vai entrar conosco aqui do estúdio, porque tem informação importante do jornalismo. Acho que a gente pode pegar com aquela câmera ali atrás. Enfim, Maria Regina, qual é a informação?
1: Isso, Lucianinho. A gente acompanhava, né, essa situação em uma escola de Curitiba, no Paraná, e agora há pouco a Polícia Militar do Paraná libertou as 13 crianças que eram mantidas como reféns por um homem que invadiu essa escola em Curitiba. Esse homem, que estava armado com uma arma e um soco inglês, invadiu a escola municipal no bairro São Brás durante a tarde de hoje. A gente ainda não tem detalhes sobre a identidade dele. A área foi isolada pelo Batalhão de Operações Policiais Especiais, o BOP, que comandou toda essa operação no local, e as crianças, elas foram mantidas reféns em uma sala de aula durante, né, esse período agora à tarde. Outros estudantes e funcionários conseguiram sair da instituição. Um grande aparato policial foi montado ali nessa região e o BOP disparou balas de efeito moral na escola. Esse homem, então, foi morto, essa informação que a gente tem, e as crianças que estavam mantidas reféns foram libertadas. Não há detalhes ainda sobre a relação deste homem com a escola ou com algum dos reféns, né? Uma ocorrência que ainda está em andamento, há previsão, inclusive, de uma coletiva de imprensa na sequência, mas já temos, portanto, essa confirmação de que as crianças que eram mantidas reféns foram libertadas e de que esse homem foi morto.
0: Bom, a informação primeira é de que ele estaria com uma faca e gasolina, na verdade, ele estava com uma arma.
1: Uma arma e um soco inglês. Foi a informação,
2: arma de fogo.
1: Informação que foi divulgada há pouco também pelas autoridades.
0: Bom, e informação de que as crianças nenhuma se feriu, então foram resgatadas.
1: Não há feridas, mas claro, né, são acompanhadas em atendimento, um, né, por conta de tudo terrível, que aconteceu, né? Mas sem ferimentos, é a informação que se tem.
3: Se essa operação termina com nenhuma criança ferida, a polícia do Paraná agiu brilhantemente. E ela conseguiu evitar que inocentes morressem. Então a polícia do Paraná está de parabéns.
0: Ok, mais desdobramentos depois no correspondente, né, Maria Regina?
1: Daqui a
0: e também
1: pouquinho.
0: Na programação da Gaúcha. Obrigado, Maria Regina Eichenberg. 6h38, Zé Alberto Andrade com informação de seleção de Copa do Mundo. Zé Alberto.
4: Informação de seleção, Lucianinho. Em jogos do Brasil confirmados já, 14 de novembro contra o Japão em Singapura, 7h15 da manhã. Depois contra a seleção de Singapura no dia 17, 7 horas da manhã, tudo horário de Brasília. Agora é o seguinte, a convocação do Brasil sai no próximo dia 29 de outubro. E a chamada lista larga um pouco antes, dia 23 de outubro.
0: Lista larga é que tem quantos nomes?
4: É, aí? Os nomes, até aqui tem quase 50 nomes.
0: 50. Né?
4: Quase 50. E aqui, ó, agora mais informações. Em março, o Brasil começa o ano jogando ou nos Estados Unidos ou na Europa. Se for na Europa, é contra europeus. Se for nos Estados Unidos, aí depende.
0: Bom,
4: não vai ser marcado ainda jogo antes da data FIFA de novembro, porque tem que ver o escalonamento lá dos europeus com as suas competições.
3: Porque tem time que vai sendo eliminado nas Copas, Eurocopa e Liga das Nações.
0: Exatamente. O adversário
4: então,
0: daí.
4: Exatamente. Vai ser negociado pela CBF para ver se depois da data. Se não for possível esses europeus que sobrarem, o Brasil vai aos Estados Unidos e enfrenta uma seleção sul-americana, pelo menos. Ou faz um jogo também contra a seleção norte-americana. Pode ter um jogo contra o norte-americano e um contra o sul-americano.
3: Que hoje é uma seleção competitiva, né?
4: Exatamente. E aí uma certeza que já pode ser dada. Em junho, data FIFA de junho, será contra europeus. Então isso aí é porque, claro, os europeus. Aí já vai saber quem é que está eliminado, que aí dá
0: e
4: tempo.
0: E daí melhora a régua, né?
4: Melhora a régua, exatamente.
3: Nós estamos vendo de Austrália e Índia.
0: Daí é difícil a gente ter qualquer parâmetro aí, né?
4: Então,
0: tem que
4: melhorar. 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Te prometi notícia.
0: Trouxe. Espetacular. Espetacular. Uma palavra para Rihanna. Denominado Zé Alberto Andrade. Obrigado, Zé. Vamos com... Seleção feminina, Carol Freitas. Fala, Carolzinha, mãe, grande cobertura da Gaúcha a partir do Esportes ao Meio-Dia, pré-jornada e tudo mais. Fala, Carol.
5: Fala, Lucianinho. Os destaques do futebol feminino hoje ficam por conta da seleção brasileira, que vai jogar em Porto Alegre neste sábado, às 16h30, contra a Argentina. Jogo no Beira-Rio, como a gente vem enfatizando durante toda a semana. Mais de 22 mil ingressos já vendidos para essa partida, e eles seguem à venda de maneira online no site Ticket and Go. Variam de R$ 35 a R$ 90. E se tu quiser fazer parte, né, se quem estiver ouvindo quiser fazer parte dessa festa, vai entrar para a história, porque vai estar participando do primeiro jogo da seleção brasileira feminina aqui em Porto Alegre. Então, o jogo contra a Argentina também é preparatório para a Copa do Mundo do ano que vem, que vai acontecer aqui no Brasil. E depois dessa partida, o Brasil reencontra as hermanas na próxima terça-feira, jogando na Arena Pernambuco, em Recife, e fechando essa data FIFA de outubro. Há mais uma janela de testes ainda nessa temporada, com duas partidas contra o Japão, mas aí no exterior e mais para o final da temporada. E aí depois a gente entra em contagem ainda mais regressiva para a disputa da Copa do Mundo Feminina aqui no Brasil, que vai ter Porto Alegre como uma das 8 sedes, com o estádio Beira-Rio. Antes de tudo, então, né, vamos enfatizar mais uma vez, Brasil e Argentina, neste sábado às 16h30, no estádio Beira-Rio, aqui em Porto Alegre. 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
0: Obrigado, Carol Freitas. Informação importante, Jason Lisboa.
6: Agora, Break News. Recebo a mensagem da defesa de Alexandre Mendes, que me manda o seguinte. A defesa de Alexandre Pereira Mendes informa que, na data de hoje, foi proferida a decisão pelo juízo de Esteio, acompanhando o parecer do Ministério Público, revogando a prisão preventiva anteriormente decretada. A acusação de violação de medida protetiva é falsa. Alexandre e sua ex-cônjuge estiveram presentes no Parque de Exposições de Esteio, a Expo Inter, local público frequentado por milhares de pessoas. Jamais houve aproximação ou intenção de aproximação de sua ex-cônjuge. Bem pelo contrário, Alexandre faz questão de não se aproximar. A defesa requereu a quebra do sigilo telefônico dos terminais de ambos para comprovar a posição geográfica na antena, aqui tem, na antena de ERB do parque, a fim de evidenciar o dia e o horário em que cada um esteve no local. Alexandre está à disposição da justiça sempre que necessário e agora irá concentrar-se no exercício de sua profissão. É a nota que recebo.
3: Diante dessa nota,
6: assinada hoje,
3: se há uma declaração de que não se confirma a acusação a que ele estava submetido, ele sai sem tornozeleira eletrônica.
6: Sai e ainda não saiu do presídio, estou em contato com a defesa aqui. Como saiu agora, sim, a decisão, ele vai sair ainda hoje.
0: Ok. 6h44, acho que a gente tem que sair a 45, né? Como voltou a propaganda política. Então, só vou dar tchau, Katsunema. Obrigado, hein?
7: Tchau. Obrigado.
0: Obrigado, Jason.
6: O Grêmio está com transfer ban também por não ter pago o Monsalve.
0: Alguma coisa mais de Inter só para acrescentar rapidamente?
7: Félix Torres pode ser titular com o Aguirre indo para o banco e o Bruno Gomes na ala.
0: Maurício,
4: beijo até domingo. Manchete para o show do Esporte Debate. Calendário do futebol brasileiro.
0: É, a gente não conseguiu, não vai dar tempo. Vem chegando o correspondente. Obrigado, Zé, também. Obrigado, Maurício, aqui nos acompanhou. Vem chegando o correspondente, cheio de informações importantes. E às 8 tem debate no Show dos Esportes. Tchau!
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1: 15 para 7.
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6: Amanhã são esperados mais de 39 mil veículos passando pelo pedágio de Santo Antônio da Patrulha na Freeway no sentido litoral. 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
18: Polícia do Paraná liberta 13 crianças que eram mantidas reféns por homem que invadiu a escola em Curitiba.
19: Freeway tem lentidão na saída de Porto Alegre em direção ao litoral para o feriadão de Nossa Senhora Aparecida.
18: Principal índice da Bolsa de Valores do Brasil bate recorde histórico. E dólar volta a fechar semana abaixo dos R$ 5.
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18: Bom início de noite, 6:50.
19: A temperatura é de 20 graus na capital.
18: A Polícia Militar do Paraná libertou há pouco, no final da tarde, 13 crianças que eram mantidas como reféns por um homem que invadiu uma escola em Curitiba. Ele estava armado com uma arma e um soco inglês e invadiu a escola municipal no bairro São Brás durante a tarde. Este homem não teve a identidade revelada ainda e foi morto durante a ação de resgate. A área havia sido isolada pelo Batalhão de Operações Policiais Especiais, o BOPE, que comandou a operação no local. As crianças eram mantidas reféns em uma sala de aula.
19: Outros estudantes e funcionários conseguiram sair da instituição. Um grande aparato policial foi montado na região para receber os pais das vítimas. O BOPE disparou balas de efeito moral na escola no início da noite. A ação libertou todas as crianças sem ferimentos. Não há detalhes sobre a relação deste homem com a escola ou com algum dos reféns.
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18: A Polícia Civil investiga um suposto caso de cárcere privado envolvendo mãe e filho em Estrela, no Vale do Taquari. Uma jovem de 18 anos procurou ajuda hoje para ela e para o filho de 6 meses em um posto de saúde na cidade próxima de Lajeado. Ela relata ter sido mantida em cárcere privado pelo companheiro de 21 anos durante 3 dias. Ela conseguiu fugir com o pretexto de buscar roupas para o bebê. O posto de saúde acionou a Brigada Militar de Lajeado. Policiais fazem buscas ao suspeito.
19: A polícia investiga como vicaricídio o caso de um homem preso por matar pai e irmão da ex-companheira em Chuvisca, no sul do estado. O homem foi preso após confessar o crime. Ele telefonou para a mulher e fez ameaças, além de dizer ter matado o pai e o irmão dela. Arnildo Klug, de 56 anos, e Davi Klug, de apenas 17 anos, foram mortos a tiros.
18: A Freeway tem lentidão no sentido capital-litoral neste início de noite. A concessionária Motiva Via Sul prevê que a rodovia receba quase 80 mil veículos rumo ao litoral na saída para o feriadão de Nossa Senhora Aparecida. O repórter Ian Tâmbara acompanha.
20: A Freeway tem fluxo de moderado a intenso em toda a sua extensão, com maior lentidão na saída de Porto Alegre. Entre os acessos à capital, a Castelo Branco concentra o movimento mais intenso neste momento. Zona Norte e Voluntários da Pátria apresentam melhores condições de tráfego nessas saídas. O fluxo total da Freeway já é de mais da metade do esperado para hoje e ainda tem mais 40 mil esperados para amanhã também, assim como o absoluto de hoje. Já para quem segue em direção à Zona Leste ou busca a 040 por Viamão, o trânsito é bastante complicado. Teve um acidente envolvendo 4 veículos na Bento Gonçalves, na altura do bairro Agronomia, e que provoca reflexos. Apesar desse trecho da ocorrência estar mais um pouco liberado, há longas filas na Bento Gonçalves e na Ipiranga, principalmente no sentido da terceira perimetral em diante, e na Protásio Alves e na Antônio de Carvalho, como um efeito dominó, que acabam ficando completamente travadas nessa região.
18: Ainda nesta edição, 2 aviões de pequeno porte caem em Minas Gerais no mesmo dia e deixam 4 mortos no total.
19: Rio Uruguai segue acima da cota de inundação e 15 mil pontos seguem sem luz no estado pelos últimos temporais.
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19: Temperatura de 20 graus em Porto Alegre, 18 em Caxias do Sul e Pelotas, 17 graus em Rio Grande, 22 em Santa Maria e 19 em Passo Fundo. 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
21: Agora à noite a gente tem no estado um tempo bastante fechado, muitas nuvens, quase nada em termos de chuva, pelo menos no estado como um todo, um ou outro ponto até pode ter alguma chuva um pouquinho maior, mas de um modo geral a chuva é fraca sobre o estado à noite. Sábado também, ao longo do dia, tem céu bastante nublado e tem pouca chuva acontecendo por aqui. As temperaturas seguem amenas, muito em função do efeito estufa causado por essa quantidade grande de nuvens que domina o estado.
18: O Rio Uruguai ainda está acima da cota de inundação em Uruguaiana e em Itaqui, na fronteira oeste. Segundo o Serviço Geológico do Brasil, em decorrência dos últimos temporais, cerca de 15.500 pontos seguem sem luz no estado. Três alertas do Instituto Nacional de Meteorologia ainda estão em vigor no Rio Grande do Sul, até o final da noite. O alerta vermelho, que indica grande perigo para tempestade e queda de granizo, é válido para áreas do noroeste, nordeste e da região central do estado. A Defesa Civil aponta para risco de cheias ainda em arroios e pequenos rios, podendo aumentar o nível dos rios Caí, Taquari, Ibicuí e Ibirapuita.
19: Três policiais militares de Minas Gerais morreram na queda de um avião da corporação na região do Aeroporto Regional do Vale do Aço, no leste de Minas. O acidente ocorreu nesta tarde em Santana do Paraíso. Não há informações sobre as identidades das vítimas nem as causas da queda. Mais cedo, outro avião de pequeno porte caiu em Belo Horizonte, vitimando o piloto.
18: Um incêndio atingiu uma oficina mecânica na zona norte de Porto Alegre no início da tarde. O estabelecimento fica no bairro São João. As chamas destruíram o telhado e danificaram as paredes dos fundos e pelo menos três veículos que estavam no local. Não houve feridos.
19: O auxiliar técnico do Grêmio, Alexandre Mendes, teve a prisão preventiva revogada. Segundo a defesa dele, Alexandre está preso, deve ser solto logo mais. Ele havia sido detido quando a delegação gremista desembarcou em Porto Alegre nesta semana por um caso de descumprimento de medida protetiva.
18: Em instantes, alerta de tsunami para a costa da América Central é retirado, após forte terremoto destruir prédios no Panamá.
19: Agora em Porto Alegre, 20 graus, 6 horas 57 minutos. O Ibovespa, principal índice da Bolsa Brasileira, avançou 1,38% e atingiu um novo recorde aos 209.066 pontos. Já o dólar fechou em queda de 0,79%, cotado a R$ 4,98. Segundo analistas, o cenário eleitoral voltou a mexer com a expectativa dos investidores após novas divulgações de pesquisas. A inflação brasileira também foi destaque, com o aumento do indicador no mês de setembro.
18: Um terremoto de magnitude 7,7 na escala Richter, considerado muito forte, atingiu o Panamá hoje. Um alerta de tsunami chegou a ser ativado, mas já foi retirado. O epicentro do tremor ocorreu no sul do país, a 12 quilômetros da superfície, uma profundidade considerada rasa. Danos foram reportados, mas, felizmente, não há informações sobre feridos.
17: Serviço.
19: O abastecimento de água nos bairros Jardim Carvalho e Partenon, em Porto Alegre, será normalizado gradualmente durante a noite. O DEMAI concluiu a manutenção preventiva na rede elétrica da estação de bombeamento de água tratada Jardim IP.
18: Na próxima segunda-feira, feriado de Nossa Senhora Aparecida, as agências bancárias de todo o país não terão atendimento presencial. Apesar do fechamento, os canais digitais, o Internet Banking e o Pix funcionam normalmente 24 horas por dia. Contas de consumo com vencimento no feriado, como água, luz e telefone, poderão ser pagas sem acréscimo de juros ou multas na terça-feira, quando o atendimento será retomado normalmente. Não haverá atendimento presencial também nas agências dos Correios em todo o Brasil, nem nas agências do INSS. O comércio pode funcionar, desde que respeitadas as convenções trabalhistas.
19: A Prefeitura de Manaus colocou a capital amazonense em estado de atenção na manhã de hoje. A medida é devido à piora da qualidade do ar, provocada pela fumaça das queimadas. Pelo segundo dia consecutivo, a cidade amanheceu encoberta por uma densa camada de fumaça e registrou a pior qualidade do ar do Brasil. Segundo a administração municipal, o estado de atenção é adotado quando uma ou mais ocorrências impactam a cidade e há previsão de um evento de alto impacto no curto prazo. Foram suspensas as aulas na rede municipal de ensino.
18: O presidente do Supremo Tribunal Federal, Edson Fachin, rejeitou a determinação do ministro Luiz Fux, que garantia a Fux acesso integral e imediato ao conteúdo do inquérito das fake news. Fachin afirma que ainda há 104 procedimentos que precisam ser analisados. Depois disso, o inquérito deve seguir para o arquivamento.
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19: A próxima edição será amanhã, ao meio-dia e 50 minutos. Boa noite.
0: 2026.
2: Vamos aos destaques do dia.
0: Preço dos combustíveis.
2: Impostos federais sobre a gasolina são zerados por 30 dias e desoneração do etanol é prorrogada.
0: Medidas incluem subvenção ao óleo diesel e fiscalização contínua. Thaís de Araújo.
22: Com a decisão, fica zerada por 30 dias a cobrança dos impostos PIS, COFINS e CID sobre a importação e a comercialização de gasolina.
2: Santuário de Aparecida espera mais de 500 mil fiéis nas celebrações da Padroeira do Brasil.
0: Movimentação de peregrinos e visitantes deve injetar mais de 3 bilhões e meio de reais na economia.
2: E a Polícia Rodoviária Federal intensifica a fiscalização nas rodovias. Luciana Colares de Holanda.
23: Os corredores rodoviários de São Paulo e do Pará ganham atenção especial em direção ao Santuário Nacional de Aparecida e ao Círio de Nazaré.
0: Segunda-feira é Dia das Crianças e quem vai comprar presente de última hora deve ficar atento.
2: Em Metro Alerta para cuidados na escolha dos brinquedos. Márcia Fernandes.
24: Segundo o Inmetro, um dos cuidados importantes é observar o selo que indica se o presente corresponde à idade da criança. É preciso observar também se há peças pequenas ou produtos tóxicos na composição.
0: Hoje, na apresentação da Voz do Brasil, Luciano Seixas e Mariana Jung.
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0: Na próxima segunda-feira é dia de Nossa Senhora Aparecida, padroeira do Brasil.
2: E a Polícia Rodoviária Federal já está nas rodovias com operações de fiscalização e orientação aos condutores.
0: Com atenção especial para as estradas do interior de São Paulo, onde acontecem romarias em homenagem à Nossa Senhora Aparecida.
2: E também no estado do Pará, com as celebrações do Círio de Nazaré.
0: Com a movimentação, haverá reforço de policiamento para prevenir acidentes graves e aumento da criminalidade.
23: Todas as rodovias federais do país terão reforço na fiscalização entre 9 e 12 de outubro. E os corredores rodoviários de São Paulo e do Pará ganham atenção especial por causa da grande mobilização em direção ao Santuário Nacional de Aparecida e ao Círio de Nazaré. A Polícia Rodoviária Federal vai ampliar o policiamento nos dois estados com emprego de policiais de diferentes regiões, que vão atuar na fiscalização de trânsito com foco no controle de velocidade e nas condutas que possam aumentar os riscos de acidentes. E a PRF faz recomendações aos romeiros e motoristas, como detalha Natália Guimarães, da Comunicação Social da Polícia Rodoviária Federal.
25: Aos romeiros, a orientação é de usar roupas claras, materiais refletivos, deslocar no sentido contrário da via e mantendo distância dos veículos. Os ciclistas devem utilizar o capacete, se deslocar no fluxo dos veículos e manter distância deles. Aos motoristas, a atenção é redobrada, principalmente em trechos com presença de romeiros e ciclistas, evitando o excesso de velocidade, o uso do celular no volante e, claro, se beber, não dirige.
23: Em São Paulo, uma das novidades da operação será o emprego de drones no apoio ao trabalho. Os equipamentos vão ampliar a capacidade de observação das rodovias e pontos de maior concentração de pedestres e veículos. A operação também vai contar com o apoio de um helicóptero e, em caso de emergência, ligue 191. Reportagem Luciana Colares de Holanda.
2: E o Santuário Nacional de Aparecida, no interior de São Paulo, se prepara para receber uma multidão de devotos na próxima segunda-feira, dia dedicado à padroeira do Brasil.
0: De acordo com o Ministério do Turismo, mais de 500 mil fiéis são esperados para as celebrações e o feriado prolongado deve movimentar cerca de 3 bilhões e 590 milhões de reais na economia da região.
2: Neste ano, a rota de peregrinação Caminho da Fé, que termina no Santuário de Aparecida, passa a ser reconhecida por lei como rota turística nacional, com o objetivo de estimular o turismo religioso, cultural e rural.
0: Para quem vai à região, a recomendação é redobrar a atenção nas estradas, que recebem grande número de romeiros a pé e de bicicleta.
2: Centenas de estudantes e pesquisadores tiveram seus trabalhos interrompidos pelo incêndio que atingiu laboratórios da Universidade Federal de Pernambuco na noite da última quarta-feira.
0: A Polícia Federal instaurou um inquérito e iniciou a perícia para apurar o caso.
2: Por conta do episódio, a CAPES, Coordenação de Aperfeiçoamento de Pessoal de Nível Superior, anunciou a prorrogação de bolsas e apoio para a retomada das pesquisas em outras instituições.
0: No local será erguida uma nova estrutura com 7 mil metros quadrados e recomposição total dos laboratórios.
3: A nova estrutura que será erguida na Universidade Federal de Pernambuco terá cerca de 7 mil metros quadrados, mais que o dobro da área do prédio atingido pelo incêndio. A previsão é que a obra comece após a conclusão da perícia e das investigações sobre o ocorrido. Também será feita a recomposição dos equipamentos dos laboratórios atingidos. O ministro da Educação, Leonardo Barchini, esteve na universidade para acompanhar de perto a situação.
4: A minha vinda aqui, primeiro, para prestar solidariedade aqui à comunidade acadêmica da universidade, em especial aos professores, aos cientistas, aos estudantes que faziam suas pesquisas aqui no prédio, e tudo aquilo que for necessário nós faremos para que os prejuízos sejam os mínimos possíveis, principalmente o prejuízo na pesquisa, e principalmente no bem-estar dos estudantes.
3: No local atingido, funcionavam laboratórios de diferentes áreas, como fármacos, genética e inovação terapêutica. Nesses espaços, estavam em andamento pelo menos 200 trabalhos acadêmicos. A CAPES anunciou que, com o incêndio, as bolsas de pesquisadores serão prorrogadas pelo tempo necessário à continuidade dos trabalhos. Estudantes de doutorado e mestrado poderão dar andamento às pesquisas em instituições estrangeiras e nacionais, em parceria com a UFPE. A Polícia Federal está investigando as causas do incêndio. Foi instaurado inquérito e iniciados os trabalhos de investigação e perícia. Por enquanto, o trabalho é feito com a ajuda de robôs e drones, já que as condições do prédio ainda não permitem a entrada dos peritos. A ideia é identificar a origem do fogo e reconstruir a dinâmica do incêndio. Reportagem Graziela Mendonça.
2: Abastecer o carro deve ficar mais barato a partir desse mês.
0: O governo federal zerou os impostos sobre a gasolina por 30 dias e ampliou os subsídios ao etanol e ao diesel importado.
2: As medidas buscam conter a alta dos combustíveis gerada pela crise internacional do petróleo, em razão dos conflitos no Oriente Médio.
0: Além dos subsídios, postos e distribuidoras passam por fiscalização reforçada para garantir que a redução chegue ao consumidor sem abusos.
22: Com a decisão, fica zerada por 30 dias a cobrança dos impostos PIS, COFINS e CID sobre a importação e a comercialização de gasolina. Esse período pode ser prorrogado. No caso da gasolina, o desconto será de 89 centavos por litro. Também foi prorrogada a desoneração do etanol hidratado, de 19 centavos por litro. Além disso, foi anunciada uma subvenção extra aos importadores de óleo diesel. Agora, eles passam a receber R$ 1,40 por litro a mais, além dos R$ 2,12 que já estavam em vigor. O montante, que deixará de ser arrecadado, será compensado com receitas extraordinárias do petróleo da União. O ministro do Planejamento e Orçamento, Bruno Moretti, explica os impactos das medidas.
5: Isso vai trazer ainda mais tranquilidade para a garantia de abastecimento interno para a nossa oferta e de estabilidade de preço. O custo, repito, dessa subvenção vai no valor de 1,6 bilhão por esse período de 30 dias.
22: Também foi apresentado um balanço da Operação Carga Pesada, que fiscalizou os preços praticados nos postos de combustíveis. Na primeira fase da operação, foram fiscalizados 11.140 postos e 463 distribuidoras. Já na segunda fase, foram realizadas 676 ações. O secretário nacional de Consumidor do Ministério da Justiça e Segurança Pública, Ricardo Morishita, afirmou que o trabalho de combate às práticas abusivas continuará.
6: Foram realizadas 271 medidas nessas duas semanas e meia pela Senacom, sendo compreendidas 142 notificações, que é o acompanhamento e monitoramento de preço documentado mas também 129 processos administrativos sancionatórios, onde há uma acusação formal sobre a elevação dessa margem de preço. Essas medidas vão continuar, elas são de natureza permanente e a gente espera cada vez mais encontrar uma normalidade ou pelo menos uma adequação.
7: As ações buscam conter a alta dos preços dos combustíveis provocada pelo conflito no Oriente Médio. O preço do petróleo passou de 100 dólares por barril, mais de 40% acima do valor registrado antes da guerra. Com locução de Thaís de Araújo, reportagem Márcia Fernandes.
2: Pois é, e abastecer o veículo com etanol ou diesel no Brasil vai além da escolha na bomba. Movimenta uma ampla cadeia produtiva, gera empregos e tem impacto na renda no país.
0: Com mudanças recentes no percentual de biocombustíveis misturados à gasolina, os motoristas também exercem papel fundamental na fiscalização, podendo denunciar irregularidades.
2: Confira na reportagem de Luana Karen.
8: Os carros ainda eram raros nas ruas quando o etanol começou a ser pesquisado no Brasil. Era a década de 1920 e a ideia era reduzir a dependência do petróleo que vinha do estrangeiro. Mas foi na década de 1970, com o encarecimento dos combustíveis fósseis após sucessivas crises, que surgiu no Brasil o Programa Nacional do Álcool, o Proálcool. Como explica o professor de Química da Universidade de Brasília, Paulo Anselmo Soares.
9: Na década de 70, quando tem aquelas crises do petróleo, e aí a gente tem várias iniciativas. Uma delas é o etanol, mas a gente teve outros também, como o carvão vegetal. Também teve a iniciativa do óleo e o biodiesel para substituir o diesel de petróleo.
8: Atualmente, o Brasil produz etanol anidro, que é misturado à gasolina, e etanol hidratado, disponível diretamente nos postos de combustível. Desde 1º de agosto, a mistura de etanol anidro à gasolina passou de 30% para 32%. Já o biodiesel está disponível apenas na mistura com o diesel. Em cada litro de diesel, está autorizada a adição de 15% de biodiesel. O professor Paulo Soares, da UNB, explica que a maior parte da matéria-prima para a produção do biodiesel vem da soja.
9: 70%, 75% que vem da soja. Aí temos mais um pouquinho aí que vem de outras commodities agrícolas, como, por exemplo, o caroço de algodão. Mas a gente também tem o processamento aí de um monte de resíduos do frigorífico.
8: A diretora do Departamento de Biocombustíveis do Ministério de Minas e Energia, Lorena Mendes de Souza, destaca que o uso de biocombustíveis reduz impactos ambientais e movimenta toda uma indústria nacional criada em torno das produções de etanol e biodiesel.
10: Porque eles são uma das principais ferramentas que a gente tem para reduzir emissões de gás de efeito estufa. Mas, na verdade, eles acabam fazendo muito mais do que isso. Fortalecem a segurança energética, a segurança do abastecimento. Acaba gerando emprego, renda, desenvolvimento em todas as regiões do país.
8: No Brasil, a Agência Nacional do Petróleo, Gás Natural e Biocombustíveis, ANP, é o órgão responsável por definir as especificações dos combustíveis e também por fiscalizar a qualidade de toda a cadeia de abastecimento. O consumidor também pode contribuir para a identificação de possíveis irregularidades, fazendo denúncias no telefone da ANP, o 0800-970-0267. Reportagem Luana Karen.
0: Atenção, pescadores artesanais de todo o país. Foi ampliado o prazo para solicitar o seguro defeso.
2: Agora, os trabalhadores podem fazer o pedido entre 30 dias, pedido 30 dias antes e até 90 dias depois do início do período de restrição da pesca. A mudança busca facilitar o acesso e garantir o benefício a quem tem direito.
0: O período é marcado pela pausa temporária na pesca para proteger a reprodução dos animais.
2: Além do novo prazo, o INSS confirmou o pagamento do quarto lote do seguro defeso para mais de 21 mil pescadores.
0: Os depósitos acontecem entre os dias 13 e 17 de outubro. Para consultar a data exata da liberação, o trabalhador deve acessar o aplicativo da Carteira de Trabalho Digital.
2: Se preferir, a consulta também pode ser feita pelo telefone pela Central Alô Trabalho, no número 158.
0: Quem trabalha por conta própria encontra no acesso a novos clientes a oportunidade de aumentar a renda dos pequenos negócios.
2: E na Semana do Empreendedor, uma ferramenta gratuita conecta prestadores de serviço a demandas de órgãos públicos. É a plataforma Contrata Mais Brasil.
0: E ainda tem a possibilidade de crédito e renegociação de dívidas para pequenos empresários. Confira na reportagem.
11: Quem trabalha por conta própria sabe. Encontrar um novo cliente pode fazer diferença no fim do mês. Assim foi com Gutenberg, que presta serviços gerais em Pernambuco e conseguiu uma oportunidade de trabalho em um posto de saúde no Recife. A contratação aconteceu por meio do Contrata Mais Brasil, plataforma que aproxima pequenos negócios de órgãos públicos e envia ao empreendedor, pelo WhatsApp, avisos sobre oportunidades de contratação de acordo com a atividade e o município.
12: Eu identifiquei uma demanda que eu poderia realizar o serviço. Contactei o gerente, realizei a visita técnica. No outro dia já fui contratado, que foi para troca de película fumê, para colocar nas janelas do posto de saúde. Emiti a nota fiscal e o gerente já realizou o pagamento no Pix.
11: Desde o ano passado, o Contrata Mais Brasil registrou 68 milhões de reais em contratos firmados. Atualmente, há 602 oportunidades disponíveis para prestação de serviços. Nesta Semana do Empreendedor, marcada pelo Dia do Empreendedor, no último dia 5, a experiência de Gutenberg mostra como o acesso a oportunidades pode abrir caminho para quem já está pronto para trabalhar. Mas quem trabalha por conta própria também precisa de apoio para organizar o negócio. Sobre esses serviços, fala o ministro do Empreendedorismo, da Microempresa e da Empresa de Pequeno Porte, Paulo Henrique Pereira.
13: Quando um pequeno negócio consegue chegar a um novo cliente, isso pode representar mais renda, mais trabalho e uma oportunidade de crescimento. E hoje, já existem ferramentas disponíveis para ampliar essas possibilidades e também facilitar o acesso a crédito e outros serviços importantes para quem empreende.
11: Entre essas opções estão o Procred 360, linha de crédito para MEIs e microempresas, e o Desenrola MEI, voltado à renegociação de dívidas. Para conhecer essas e outras opções, basta acessar o portal do empreendedor no endereço gov.br/empreendedor. Reportagem Andressa Conde.
2: Segunda-feira é Dia das Crianças e quem vai comprar os presentes nesse final de semana precisa ficar atento com a qualidade dos brinquedos.
0: Desde setembro, o Inmetro tem realizado operações de fiscalização em todos os estados para averiguar se os produtos atendem aos requisitos técnicos e de segurança antes de chegar ao consumidor, inclusive nas vendas pela internet.
2: Confira os cuidados que você deve ter na hora das compras, na reportagem de Márcia Fernandes.
14: Na hora de escolher o brinquedo ideal para o Dia das Crianças, tem gente que leva em conta se o objeto vai ser divertido, se vai agradar o presenteado. Mas é preciso ter atenção na escolha. Segundo o Inmetro, um dos cuidados importantes é observar o selo que indica se o presente corresponde à idade da criança. É preciso observar também se há peças pequenas ou produtos tóxicos na composição. Valnei Cunha é chefe da divisão de fiscalização do Inmetro. Ele explica que uma das principais medidas que devem ser tomadas é verificar se ele possui o selo de identificação da conformidade do Inmetro.
15: Quando um produto ele é certificado pelo Inmetro, ele obrigatoriamente vai passar por vários ensaios, vários testes, para que possa caracterizar a segurança do uso desse produto.
14: O Inmetro destaca que é preciso ter cuidado também com os chamados squishes e slimes, brinquedos macios, que muitas vezes imitam alimentos e possuem texturas atraentes. Diferente do que muitas vezes é divulgado nas redes sociais, esses materiais não podem ser aquecidos no micro-ondas, forno ou outras fontes de calor. Vale também a regra que deve ser seguida na escolha de qualquer brinquedo: observar a procedência, a faixa etária e as informações de segurança, como o selo. É o que aponta Valnei Cunha, do Inmetro.
15: Quando você tem um brinquedo, ele apresenta o selo do Inmetro, o Inmetro está atestando que ele passou por vários ensaios para mostrar a qualidade e a segurança no uso daquele produto.
14: Outra dica importante é comprar sempre no mercado formal, evitando camelôs e feiras, um cuidado que o aposentado Antônio Elcio faz questão de tomar.
16: Eu compro sempre na loja, que é mais seguro, né? A gente vê selo de Inmetro, vê tudo, né?
14: Daniel Carnaúba é diretor do Departamento de Proteção e Defesa do Consumidor. Ele destaca que o consumidor pode procurar órgãos competentes no caso de comprar um produto falsificado.
26: Primeiro, fazer uma reclamação direta para
1: para a loja ou para o site aonde ele adquiriu. É importante também que o consumidor reporte esse caso para os órgãos de defesa do consumidor, fazer uma denúncia para os PROCONs.
24: Empresas e estabelecimentos que comercializam produtos não regulamentados estão sujeitos a penalidades. Se o consumidor identificar um brinquedo falsificado ou sem o selo do Inmetro à venda, pode comunicar o caso à ouvidoria do Inmetro pelo telefone 0800-285-1818. Reportagem Márcia Fernandes.
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0: Imagine fazer uma viagem e, ao invés de se hospedar em um quarto, você vai ficar numa cabine. Os corredores ganham outro nome, são decks. E pelas janelas do hotel flutuante, uma cidade diferente da costa brasileira no horizonte.
2: É chegada a temporada de cruzeiros, que vai de outubro a abril do ano que vem.
0: Os navios podem chegar a receber mais de 6 mil passageiros em uma só viagem.
2: A previsão dessa temporada é de mais de 830 mil leitos com diferentes roteiros.
0: E quem já viveu a experiência garante. Além da estrutura de lazer a bordo, viajar de cruzeiro é a oportunidade de conhecer vários destinos sem precisar desfazer as malas a cada parada.
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19: Mais de 7 mil quilômetros do território brasileiro são banhados pelo mar, formando praias paradisíacas e paisagens de tirar o fôlego. E já que estamos falando de mar, que tal viajar por ele? No mês de outubro, abre oficialmente a temporada de cruzeiros no Brasil. Até abril, estão previstos 8 navios que vão oferecer 187 roteiros e 675 escalas. Os dados do Ministério do Turismo mostram um aumento de 24% em relação à temporada anterior. Pois bem.

0: encontram piscinas, restaurantes, além de shows e festas. E uma viagem de cruzeiro também pode ter um significado especial. Para além do turismo, a experiência pode realizar um sonho. O Raimundo Feitosa embarcou no cruzeiro temático do cantor Roberto Carlos. Fã do músico, ele já repetiu a viagem, mas na segunda vez fez uma surpresa para a esposa.
1: Achei que ia vir de navio, ela olhou para minha cara assim e disse: que nós vamos fazer aqui? Eu disse: te acorda, mulher, nós estamos no navio de novo. Ela disse: eu não acredito. Aí foi uma emoção, tipo assim, resumindo, principalmente quem nasceu aqui no Acre, interior e tal. Poxa, passar 5 dias no cruzeiro do Roberto Carlos é como se estivesse no paraíso, como se estivesse no céu, né?
2: Eu te amo.
0: Além da estrutura de lazer, a possibilidade de conhecer várias cidades durante uma mesma viagem também atrai passageiros. O navio segue o roteiro previsto, enquanto os viajantes podem desembarcar para conhecer os destinos e retornar à mesma cabine no fim do passeio. A Lilian Feitosa também é fã desse tipo de turismo. Ela gosta do conforto de não precisar desfazer as malas cada vez que o navio atraca em uma nova cidade.
3: As paisagens são lindas, né? A gente pode conhecer vários locais sem você ter necessariamente que se hospedar naquele local. Você pode passar o dia, muitas vezes até 2 dias. Então é muito bom, é muito bacana. Eu acho assim, eu sou uma entusiasta de cruzeiros.
0: E para quem pensa em embarcar, a dica é comparar os roteiros, verificar quais serviços estão incluídos no pacote e calcular os gastos extras, como bebidas, excursões e outras atividades cobradas à parte. Assim, dá para escolher a viagem que combina com o orçamento e aproveitar a experiência de conhecer novos destinos sem precisar trocar de hotel a cada parada e curtir muito a vista do nosso delicioso litoral brasileiro. Eu sou a Raquel Mariano e até a próxima viagem.
4: E na semana que vem, do alto mar, nós vamos direto para as serras de Minas Gerais.
5: A gente celebra o Dia do Patrimônio Cultural e Material, instituído pela Unesco para falar de uma iguaria que está na mesa de muitos brasileiros, o queijo Minas.
4: Então, prepare o paladar e acompanhe a Voz pelo Brasil.
5: Essas foram as notícias do governo federal.
4: Uma realização da Secretaria de Comunicação Social da Presidência da República.
5: Com produção da empresa Brasil de Comunicação.
4: Fique agora com as notícias do Poder Judiciário e do Congresso Nacional. Boa noite.
5: Lembrando que segunda-feira, feriado nacional, não tem a Voz do Brasil. A gente volta na terça-feira. Boa noite, bom feriado.
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8: Presidente do STF, do CNJ, defende fortalecimento da magistratura e preservação das garantias constitucionais.
9: STJ define critérios para penhora de salário por dívidas não alimentares.
8: Parceria entre TSE e MEC vai levar educação política para as escolas brasileiras.
9: Boa noite, eu sou Marcela Luiza.
8: E eu sou Walter Lima.
9: O presidente do Supremo Tribunal Federal e do Conselho Nacional de Justiça, ministro Edson Fachin, participou nesta sexta-feira do encerramento da 22ª reunião do Conselho Nacional de Presidentes de Tribunais de Justiça, CONSEPRE. O evento ocorreu no Tribunal de Justiça do Paraná, em Curitiba.
8: Na ocasião, o ministro Fachin afirmou que a modernização do judiciário deve conciliar eficiência, independência judicial e respeito à Constituição. O ministro defendeu o fortalecimento da magistratura e a preservação das garantias constitucionais.
10: Valorizar a magistratura com transparência e sob regras bem informadas não se trata de defender corporações, trata-se sim de defender a qualidade da jurisdição que é cidadã e que o cidadão recebe.
11: We'll be right back.
9: Fachin destacou várias medidas adotadas para fortalecer o sistema de justiça, como o grupo de trabalho coordenado pelo desembargador Francisco de Oliveira Neto, para analisar propostas legislativas relacionadas à remuneração da magistratura.

0: O presidente do STF do CNJ também ressaltou o projeto de modernização do sistema de justiça, conduzido pelo Centro de Estudos Constitucionais do Supremo. A iniciativa reúne contribuições de 87 instituições para a formulação de propostas de aprimoramento do judiciário.
1: STJ decide que, em casos excepcionais, salários e outras verbas remuneratórias podem ser penhorados para pagar dívidas não alimentares, independentemente do valor recebido pelo devedor.
0: O entendimento foi firmado em recurso repetitivo. Fátima Uchoa.
2: A tese definida servirá para orientar juízes e tribunais de todo o país na análise de casos com a mesma questão jurídica. Ainda segundo o STJ, a penhora só será permitida quando frustrados outros meios de cobrança e, mesmo assim, deve sempre preservar o mínimo necessário para o sustento do devedor e da família dele. O relator ministro Raul Araújo afirmou que a obrigação de provar o comprometimento do sustento digno é do próprio devedor, que detém maior possibilidade de apresentar em juízo informações sobre despesas essenciais como moradia, alimentação, educação e saúde.
1: O Tribunal Superior Eleitoral e o Ministério da Educação fecharam uma parceria para levar educação política e o direito da cidadania às escolas.
0: O assunto passou a ser obrigatório na educação básica depois de uma mudança na Lei de Diretrizes e Bases da Educação Nacional, aprovada em julho. Vitor Struck.
3: O presidente do TSE, ministro Cássio Nunes Marques, e o ministro da Educação, Leonardo Barchini, firmaram compromisso de parceria para levar a educação política e o direito da cidadania às escolas de todo o Brasil. Os dois órgãos irão definir como esses conteúdos vão ser trabalhados. Temas como a história do voto e como as eleições acontecem devem entrar em discussão. O TSE vai fornecer material didático e indicar especialistas para apoiar professores e estudantes.
1: O Brasil tem 1.650.000 crianças e adolescentes em situação de trabalho infantil.
0: A Justiça do Trabalho está atenta e atua para combater esse tipo de exploração. Simone Moura.
4: A lei proíbe o trabalho antes dos 16 anos, exceto como aprendiz a partir dos 14. Os últimos dados do IBGE apontam mais de 500.000 de crianças e adolescentes nas piores formas de trabalho infantil, como as que oferecem riscos à saúde e ao desenvolvimento. Por isso, o TST e o Conselho Superior da Justiça do Trabalho reforçam a prevenção e o combate ao trabalho infantil em todo o país.
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1: Uma boa noite.
0: E um bom fim de semana.
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7: Eu sou Paula Groba.
8: E eu sou Humberto Pinheiro.
7: E estes são os destaques de hoje do Jornal do Senado, que começa agora.
8: Votação em segundo turno da PEC sobre fim da escala 6x1 pode ter calendário acelerado.
7: Senado fica sem representantes da Constituinte pela primeira vez desde 1988.
8: Senadores discutem se suspensão de salário de agente público afastado por violência contra a mulher é constitucional.
7: Boa noite.
8: Boa noite.
7: O fim da escala 6x1, que pode garantir mais dias de descanso aos trabalhadores, avança no Senado.
8: Os senadores realizaram a terceira sessão de discussão da proposta em primeiro turno. E o calendário de votação em segundo turno pode ser acelerado. Repórter Pedro Pincer.
9: As duas últimas sessões devem ocorrer na próxima semana, quando também é esperada a votação em primeiro turno. A votação em segundo turno depende da aprovação de um requerimento de calendário especial, mais curto, que está sendo elaborado pela liderança do governo no Senado. O documento está em fase final de coleta de assinaturas e deverá ser apresentado na próxima semana. A líder do governo, Tereza Leitão, do PT de Pernambuco, acertou com o presidente da Casa, Davi Alcolumbre, que vai encaminhar o pedido. Ele disse que vai enviar o requerimento para votação no plenário logo que o receber. Se aprovado, o calendário especial poderá permitir a votação da PEC em 2 turnos na mesma semana. Para o senador Paulo Paim, do PT do Rio Grande do Sul, o Senado deveria aprovar o texto por unanimidade. Segundo ele, nenhum parlamentar deveria querer ter no currículo um voto contra a redução da jornada.
10: Não podemos aceitar que alguém passe a vida inteira trabalhando 6 dias e descansando 1 dia. Chegou a hora da mudança. Não podemos aceitar jornadas que afastem pais, mães, filhos, netos e bisnetos. Não podemos aceitar que o trabalhador chegue à aposentadoria doente, cansado, sem forças para aproveitar a vida.
9: Uma PEC precisa ter ao menos 3/5 dos votos favoráveis nas duas votações, o que representa o apoio de pelo menos 49 senadores.
7: A senadora Zenaide Maia, do PSD do Rio Grande do Norte, também se manifestou a favor da redução da jornada de trabalho, que, segundo ela, é especialmente importante para as mães solo. De acordo com a parlamentar, essas mulheres precisam conciliar o trabalho, a educação dos filhos e a responsabilidade pelo sustento da família.
8: Ao citar que algumas empresas já adotam voluntariamente a jornada de 40 horas semanais, Zenaide Maia ressaltou que o fim da escala 6x1 também pode estimular o consumo, pois trabalhadores com mais tempo disponível teriam melhores condições de participar da economia.
11: Nós temos no Brasil 10 milhões e 300 mil mulheres que são mães solo, ou seja, cuida dos seus filhos sozinhas. Essa mulher só tem o domingo para olhar seus filhos, para fazer sua feira, adoece qualquer ser humano normal, mentalmente, exaustivamente.
7: Na mesma linha, a senadora Leane Lemos, do PSB do Distrito Federal, afirmou que 57% das pessoas que seriam beneficiadas pela redução da jornada de trabalho são mulheres, que também enfrentam jornadas de trabalho doméstico e de cuidados com a família. De acordo com a parlamentar, desde 1935, a Organização Internacional do Trabalho fala em 40 horas como a carga ideal a ser alcançada por todos os países. Segundo ela, atualmente 50% dos países já adotam essa carga horária semanal.
8: Para Leane Lemos, a redução da jornada não significa necessariamente queda de produtividade e acrescentou ainda que há uma tendência mundial de buscar maior equilíbrio entre a vida profissional e a pessoal. Na avaliação da senadora, o fim da escala 6x1 pode beneficiar principalmente trabalhadores de menor escolaridade e em situação de maior vulnerabilidade.
12: Os mais afetados são aqueles que têm menor escolaridade, maior vulnerabilidade, analfabetos e pessoas com ensino fundamental incompleto. 91% das pessoas trabalham mais do que 40 horas semanais nessas condições.
7: Um projeto em análise no Senado prevê a suspensão da remuneração de agente público afastado por violência contra a mulher.
8: O texto está pronto para a votação na Comissão de Direitos Humanos, mas o relator considera que a medida pode ser inconstitucional. A reportagem é de Luísa Mello.
13: A proposta do senador Nelsinho Trade, do PSD do Mato Grosso do Sul, inclui a suspensão de salário de agente público enquanto estiver afastado por violência doméstica contra a mulher. O texto muda a Lei Maria da Penha com o objetivo de ampliar a proteção de mulheres vítimas de violência. A senadora Damaris Alves, do Republicanos do Distrito Federal, disse em plenário que é preciso revisar as políticas públicas de proteção feminina.
14: Nós temos mecanismo de defesa, proteção, e nós não estamos dando conta. O que está acontecendo? Nós vamos ter que parar tudo e a gente vai ter que rever a violência contra a mulher no Brasil.
13: A proposta está pronta para votação na Comissão de Direitos Humanos. O relator, Sargento Reginauro, do PSDB do Ceará, apresentou em setembro um parecer pela rejeição porque a considera inconstitucional. Segundo ele, seria uma espécie de punição antes da sentença definitiva.
7: A geração de parlamentares que ajudou a escrever a Constituição Brasileira de 1988 não terá mais representantes no Senado a partir de 2027.
8: A mudança marca uma transição histórica na casa, que pela primeira vez, desde a promulgação da carta, não contará com nenhum constituinte entre seus integrantes. Repórter Rodrigo Rezende.
15: Depois de quase 40 anos da promulgação da Constituição Cidadã, em 1988, pela primeira vez em 2027, o Senado não terá entre seus integrantes pelo menos um representante que participou da Assembleia Constituinte na década de 80. O senador Renan Calheiros, do MDB de Alagoas, era um dos integrantes daquele colegiado, mas perdeu a eleição para Arthur Lira, do PP, e Marina JHC, do PSDB. Outro constituinte que deixa o Congresso a partir de 2027 é o senador Paulo Paim, do PT do Rio Grande do Sul. Ele não disputou as eleições de 2026. Paim destaca que a constituinte foi um dos marcos de sua carreira política.
16: Por decisão de um congresso de trabalhadores, liguei deputado federal constituinte. Escolhi um para ser o deputado federal constituinte. Eu fui eleito pelo Rio Grande do Sul. Depois de 40 anos, deixarei o congresso.
15: No caso da Câmara dos Deputados, apenas um representante da constituinte de 1988 conseguiu mandato a partir de 2027. É o deputado federal Sérgio Brito, do PSD da Bahia.
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7: Quem não votou no primeiro turno e ainda não justificou tem até o dia 3 de dezembro para regularizar a situação. O pedido pode ser feito pelo aplicativo e-título, pelo autoatendimento eleitoral, na internet ou presencialmente em qualquer cartório eleitoral. É necessário apresentar documento que comprove o motivo da ausência.
8: Quem não justificar ou não pagar a multa fica com o título irregular e pode ter restrições, como a impossibilidade de obter passaporte, tomar posse em concurso público e renovar matrícula em instituição pública de ensino. A multa é de R$ 3,51 por turno não votado. Quem não votar no segundo turno terá até 8 de janeiro de 2027 para justificar a ausência. Com edição de Paula Groba e trabalhos técnicos de Eliseu Caires, o Jornal do Senado fica por aqui. Acompanhe agora as notícias do Tribunal de Contas da União e da Câmara dos Deputados. Boa noite.
7: Uma boa noite e um bom fim de semana.
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18: Estão abertas as inscrições para a última edição do ano do Diálogo Público, promovido pelo Tribunal de Contas da União. O encontro será nos dias 11 e 12 de novembro, em Brasília. Gestores públicos municipais de todo o país podem participar. Durante os dois dias, serão realizadas oficinas, atividades de formação e troca de experiências sobre desafios enfrentados para melhorar a gestão pública. A programação também vai permitir que os participantes conheçam experiências de outros municípios e discutam soluções que podem ser aplicadas na administração pública. A iniciativa faz parte do programa Gestor Capacitado, programa do Tribunal voltado à capacitação de gestores. As inscrições estão abertas até 6 de novembro. Saiba mais em tcu.gov.br.
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19: Plenário pode criar assentamentos agrícolas nas periferias das cidades.
20: Outubro Rosa alerta sobre prevenção e tratamento do câncer de mama.
19: Comissão aprova pena maior para feminicídio em situações específicas.
21: Boa noite. A Comissão de Constituição e Justiça aprovou o aumento da punição para feminicídio em determinadas situações. O objetivo é modernizar a legislação para não dar chance de o criminoso receber uma pena mais leve. Quem tem os detalhes é a repórter Paula Bittar.
22: A Comissão de Constituição e Justiça da Câmara aprovou uma proposta que prevê o aumento de pena para o crime de feminicídio em determinadas situações. O feminicídio é o assassinato de mulheres no contexto de violência doméstica ou por discriminação por elas serem mulheres. A versão aprovada pela CCJ foi um texto apresentado pela relatora, deputada Laura Carneiro, do PSD do Rio de Janeiro. O original da deputada Érica Hilton, do PSOL de São Paulo, torna mais rigorosa a punição para quem agredir mulheres mulheres com o objetivo de causar lesões, mutilações ou traumas em áreas como rosto, pescoço, cabeça, seios e genitália. Mas Laura Carneiro argumentou que o Código Penal já prevê como circunstâncias agravantes o motivo fútil ou torpe, o emprego de tortura ou outro meio cruel e a prática de violência contra a mulher. Isso já abrangeria o objetivo do projeto, segundo ela. O texto apresentado por Carneiro, segundo a relatora, busca modernizar a legislação, fazendo com que o feminicídio passe a ter total consonância com o crime de homicídio de mesma natureza, não deixando nenhuma brecha legal que possa resultar numa punição mais leve ao criminoso.
2: Boa parte dessas situações cruéis e covardes já encontram amparo e punição severa nas agravantes gerais, nas qualificadoras do nosso Código Penal, na Lei Maria da Penha. Ou seja, o sistema jurídico já reprova duramente essa violência. Então, nós adequamos nosso relatório, mudamos um pouquinho o texto da deputada Érica Hilton para dar um recado social ainda mais firme. É o Estado endurecendo a lei para dizer que a vida, a integridade, a dignidade das mulheres brasileiras não serão toleradas se forem violadas dessa maneira.
22: De acordo com o texto aprovado, a pena para o crime de feminicídio, que atualmente é de reclusão de 20 a 40 anos, será aumentada em um terço se o crime for cometido por motivo torpe ou fútil nas dependências de instituição de ensino ou por integrante de organização criminosa ultraviolenta, grupo paramilitar ou milícia privada. Hoje, o Código Penal já prevê esse aumento quando o feminicídio for cometido em outros casos, como durante a gestação, nos 3 meses posteriores ao parto, se a vítima é a mãe ou a responsável por criança, adolescente ou pessoa com deficiência de qualquer idade, contra pessoa menor de 14 anos ou maior de 60 anos, ou em descumprimento das medidas protetivas de urgência previstas na Lei Maria da Penha, entre outros. A proposta que aumenta a pena para o crime de feminicídio em determinadas situações ainda depende de análise pelo plenário. Da Rádio Câmara de Brasília, Paula Bittar.
3: Projeto de Fausto Pinato, do União de São Paulo, cria o programa Mulher Segura para prevenir o feminicídio por meio de um sistema de alerta precoce e sigiloso. Pelo texto, familiares, vizinhos ou serviços de saúde poderão informar sinais de risco e violência doméstica antes mesmo do registro de boletim de ocorrência.
4: De acordo com Fausto Pinato, a aproximação será feita de forma discreta em locais que a vítima já frequenta, como postos de saúde ou escolas dos filhos. Ele reforça que a medida busca agir antes da tragédia, oferecendo proteção, suporte psicológico e ações de autonomia financeira para as mulheres.
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24: Segurança Pública.
3: Gilvanda Federal, do PL do Espírito Santo, apresentou o projeto que aumenta as penas para o crime de estupro de vulnerável. O texto também prevê castração química como condição para benefícios na execução penal, mediante avaliação médica e decisão judicial.
4: O projeto de Gilvanda Federal também estabelece o uso de tornozeleira eletrônica por no mínimo 5 anos após a soltura de condenados por crimes sexuais. Para ele, a medida reforça a segurança de crianças e adolescentes, mantendo o devido processo legal.
3: Projeto de Pinheirinho, do PP de Minas Gerais, torna obrigatória a realização de campanhas educativas permanentes nas escolas públicas e privadas sobre a prevenção da violência contra crianças e adolescentes. O deputado propõe foco especial no mês do Maio Laranja, com orientações para cada faixa etária.
21: Pinheirinho avalia que as denúncias são subnotificadas porque a maioria dos abusos acontece dentro do ambiente familiar. Ele reforça que a escola é essencial na identificação precoce dessas situações e defende a capacitação dos educadores para reconhecer sinais de violência.
3: Daniel Freitas, do PL de Santa Catarina, defende a aprovação da proposta que reorganiza o sistema de segurança pública para ampliar a integração entre União, Estados, Distrito Federal e municípios. O texto que cria o Sistema Único de Segurança Pública foi aprovado pela Câmara e está em análise no Senado.
21: Daniel Freitas entende que a medida pode tornar mais eficiente o enfrentamento ao crime organizado, com o planejamento conjunto e o compartilhamento de informações entre os órgãos de segurança das três esferas de poder.
3: Jadiel Alencar, do Republicanos do Piauí, apresentou o projeto que obriga provedores de serviços digitais a comunicar às autoridades situações que indiquem risco concreto e grave à vida ou à integridade física. A medida alcança também informações de sistemas de inteligência artificial.
21: Segundo Jadiel Alencar, a proposta determina que situações de risco identificadas pelas plataformas sejam analisadas por uma pessoa antes da comunicação às autoridades. Ele aponta que o objetivo é prevenir ameaças, mas sem permitir vigilância generalizada ou decisões baseadas apenas em sistemas automatizados.
24: Transportes.
3: A Comissão de Viação e Transportes aprovou a remarcação gratuita de exames e aulas para tirar a carteira de motorista. A repórter Raquel Queui nos conta como deve funcionar.
0: No processo de tirar a carteira de motorista, as aulas práticas e os exames são presenciais. Quando o aluno fica doente, é possível justificar, mas é necessário pagar a taxa para refazer o exame. Por situações como essa, a Comissão de Viação e Transportes aprovou o projeto de lei da deputada Benedita da Silva, do PT do Rio de Janeiro, que busca gratuidade para remarcar exames e aulas desde que o aluno apresente a justificativa médica em até 5 dias úteis. O objetivo é garantir o direito dos alunos que precisarem se ausentar por motivos médicos. O projeto foi aprovado com alterações feitas pelo deputado Beto Preto, do PSD do Paraná, que afirma a necessidade dos exames e aulas gratuitas.
1: Há uma completa pertinência daqueles alunos que, eventualmente, nos cursos de formação de condutor, eventualmente fiquem doentes ou não possam comparecer, que eles, de alguma forma, possam ressarcir essas aulas sem a necessidade de pagamento de novos volumes financeiros.
0: As regras para habilitação mudaram em 2026. Atualmente, as aulas teóricas são obrigatórias, mesmo que o curso teórico possa ser feito online. Já as aulas práticas e os exames são feitos de forma presencial, como o de aptidão física e mental, a avaliação psicológica, o exame teórico e o prático. Agora, o projeto será analisado pela Comissão de Constituição e Justiça e, caso aprovado, será encaminhado ao Senado. Da Rádio Câmara de Brasília, Raquel Queui.
24: Consumidor.
21: Áureo Ribeiro, do Solidariedade do Rio de Janeiro, defende a criação do rótulo digital acessível em embalagens de produtos de consumo contínuo. Segundo o deputado, a ideia é incluir um QR Code nas embalagens para direcionar o consumidor a uma página com a íntegra das informações do rótulo.
3: Áureo Ribeiro acrescenta que a ferramenta permite o uso de recursos como leitura por voz e ajuste de fonte e contraste no celular, o que, segundo ele, beneficia idosos e pessoas com deficiência visual. Para o deputado, a novidade garante autonomia nas compras.
21: Celso Russomano, do Republicanos de São Paulo, apresentou o projeto que obriga fabricantes a produzir papel higiênico capaz de se dissolver rapidamente em contato com a água. O objetivo é facilitar o descarte pelo vaso sanitário sem causar entupimentos nas tubulações e redes de esgoto.
3: Pela proposta, o papel higiênico terá de se desfazer na água em até 30 segundos depois da descarga. Celso Russomano avalia que a medida pode reduzir o volume de resíduos enviados à coleta de lixo e aos aterros sanitários.
24: Previdência.
4: Diego Andrade, do PSD de Minas Gerais, é autor da proposta que permite a manutenção temporária do Bolsa Família para quem conseguir emprego com carteira assinada e renda de até 3 salários mínimos. A ideia é facilitar a entrada desses beneficiários no mercado de trabalho.
5: Diego Andrade argumenta que a medida reduz o receio de perder o benefício ao aceitar um emprego formal. Pelo projeto, o empregador deve informar a contratação aos sistemas oficiais e depositar o valor correspondente ao benefício durante o período previsto na proposta.
24: Saúde.
4: A campanha Outubro Rosa já está em curso em todo o país para conscientizar a população sobre a importância da prevenção e do tratamento precoce do câncer de mama e de colo de útero.
5: A repórter Silvia Munhato ouviu a procuradora adjunta da Secretaria da Mulher da Câmara sobre os desafios de levar assistência às mais de 78 mil mulheres que devem ser diagnosticadas com câncer de mama somente neste ano.
6: Outubro é o mês de conscientização sobre a prevenção e tratamento do câncer de mama e também do câncer de colo de útero. É o Outubro Rosa. A deputada Flávia Moraes, do MDB de Goiás, procuradora adjunta da Secretaria da Mulher da Câmara dos Deputados, afirma que já ocorreram muitos avanços na legislação, como a fixação de prazo de 30 dias para a realização de exames após a consulta inicial e de 60 dias para o início do tratamento de qualquer tipo de câncer após o diagnóstico. Flávia Moraes citou as projeções do Instituto Nacional de Câncer para o câncer de mama no triênio 2026-2028.
9: A previsão do INCA para esse ano é de mais de 78 mil novos casos no Brasil. No meu estado de Goiás, mais 2.150 casos, novos casos também. Então, a gente tem uma preocupação muito grande de poder ter esse diagnóstico precoce.
6: A deputada explicou a importância da prevenção para as mulheres e para o Sistema Único de Saúde.
9: Quando o paciente é diagnosticado no estágio mais avançado, o custo para o sistema é muito maior. E o que a gente tem hoje é mais de 50% dos diagnósticos são tardios. Então, a gente precisa investir na prevenção. O colo de útero também é outro tipo de câncer. Tem uma janela de mais de 5 anos. Então, é possível que esse paciente, se ele fizer de 2 anos em 2 anos a prevenção bem feita, ele dificilmente vai ter essa lesão avançando para um câncer.
6: Flávia Moraes disse que ainda há muito o que fazer, porque muitos estados não têm conseguido cumprir os prazos legais. Da Rádio Câmara de Brasília, Silvia Munhato.
4: Antônio Andrade, do PSDB do Tocantins, votou favorável ao projeto aprovado no Congresso e transformado em lei, que permite manter em 2026 incentivos tributários destinados a ações de combate ao câncer e de atendimento às pessoas com deficiência.
5: A proposta inclui as medidas entre os casos que ficam fora das limitações fiscais previstas. Antônio Andrade explica que, pelo texto, os incentivos poderão financiar ações de prevenção e tratamento do câncer, além de serviços de habilitação e reabilitação de pessoas com deficiência.
4: Raimundo Santos, do PSD do Pará, propõe a criação da Carteira Nacional de Identificação da Pessoa com Fibromialgia. A ideia é agilizar a comprovação da condição de saúde e reduzir a necessidade de apresentar laudos médicos repetidamente.
5: Raimundo Santos ressalta que, pela proposta, a carteira pode ser emitida em formato físico ou digital. Segundo o parlamentar, a medida também visa facilitar o acesso a serviços e políticas públicas, sem criar benefícios ou alterar direitos já previstos em lei.
24: Votação.
4: Os deputados podem incluir na pauta de votações o projeto que cria assentamentos agrícolas nas periferias das grandes cidades. A reportagem é de Antônio Vital.
10: Ganhou regime de urgência e pode ser votado a qualquer momento no plenário da Câmara, projeto que previa a criação de assentamentos nas periferias das cidades, entre a zona urbana e rural, regiões conhecidas como áreas periurbanas. A proposta cria um programa de regularização de imóveis rurais localizados em áreas de transição entre o campo e a cidade, com foco na produção familiar de alimentos e no abastecimento local. O programa tem o objetivo de beneficiar famílias em situação de vulnerabilidade social, agricultores sem terras, trabalhadores rurais, mulheres chefes de família e jovens vocacionados para o trabalho no campo. De acordo com o projeto, a intenção é aproximar a produção familiar dos mercados consumidores, reduzir custos logísticos e fortalecer feiras livres, mercados locais e programas públicos de compras de alimentos produzidos pela agricultura familiar. De acordo com um dos autores da proposta, o deputado João Daniel, do PT de Sergipe, a legislação atual não tem normas específicas para assentamentos em áreas de transição urbano-rural, regiões que reúnem condições favoráveis à produção de alimentos frescos e de ciclo curto, mas sofrem pressão da especulação imobiliária e ocupação desordenada. Para João Daniel, a ausência de regularização desse tipo de ocupação impede políticas públicas voltadas para essas populações.
11: É um projeto que trata de cuidar de populações que estão em áreas públicas federais, estaduais, municipais ou mesmo em áreas privadas, como em muitas grandes cidades estão lá há décadas e não conseguem implementar nenhuma política porque não tem a sua regularização.
10: O regime de urgência para a proposta foi aprovado de maneira simbólica pelo plenário da Câmara, mas foi criticado por deputados da oposição. Para o deputado general Girão, do PL do Rio Grande do Norte, é preciso cautela em relação à regularização de áreas já ocupadas.
12: Nós precisamos ser conscientes em relação a toda e qualquer regularização fundiária. E esta, em especial, ela pode prever algumas situações que ainda não foram bem estudadas aqui pelos deputados. E em função disso daí, nós insistimos de que não merece ter urgência um PL com essa situação. Qualquer tipo de regularização fundiária tem que obedecer a princípios legais.
10: Com regime de urgência, o projeto que previa a criação de assentamentos nas periferias das cidades, entre a zona urbana e rural, pode ser votado diretamente no plenário da Câmara, sem passar pela análise das comissões permanentes da Casa. Da Rádio Câmara, de Brasília, Antônio Vital.
24: Economia.
3: Sônia Guajajara, do PSOL de São Paulo, é favorável à ampliação do acesso de povos indígenas, quilombolas e ciganos ao crédito do Fundo de Terras e da Reforma Agrária para a compra de imóveis rurais. O texto permite ainda o uso da renda familiar no cálculo do financiamento.
21: Sônia Guajajara argumenta que a medida corrige uma lacuna na legislação e amplia o acesso dessas comunidades às políticas públicas de crédito fundiário. Segundo ela, a proposta contribui para reduzir conflitos por terra, fortalecer a organização coletiva e preservar tradições culturais.
3: Luciano Vieira, do PSDB do Rio de Janeiro, apresentou o projeto que separa, no cálculo do imposto de renda, os ganhos entre aposentadoria e rendimentos do trabalho. O deputado quer evitar que a soma das rendas leve a uma faixa mais alta de tributação.
21: Pela proposta, cada tipo de rendimento terá suas próprias faixas de isenção, deduções e alíquotas. Luciano Vieira assinala que a mudança reduz a carga tributária sobre aposentados e pensionistas que continuam exercendo atividade remunerada.
3: Miguel Lombardi, do PL de São Paulo, apoia a medida que eleva para R$ 130 mil o limite de faturamento anual do microempreendedor individual. O texto também permite que o MEI tenha até 2 empregados, desde que cada um receba pelo menos o salário mínimo ou o piso da categoria.
21: A mudança amplia a possibilidade de pequenos negócios permanecerem no regime do MEI, mesmo com um faturamento maior. Nos casos de afastamento legal de um ou dos 2 empregados, a proposta de Miguel Lombardi ainda autoriza a contratação de substitutos enquanto durar o afastamento.
3: Termina agora o Jornal Câmara dos Deputados, produzido pela Rádio Câmara, com trabalhos técnicos de Wellington Teles e apresentação de Luciana Vieira e Val Monteiro. Boa noite.
21: A Voz do Brasil volta na terça-feira. Um bom final de semana e um bom feriado para você.
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13: 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Polícia Militar do Paraná liberta 13 crianças que eram mantidas reféns por homem que invadiu a escola em Curitiba. Principal índice da Bolsa de Valores do Brasil bate recorde histórico e dólar volta a fechar semana abaixo dos R$ 5,00. Alerta de tsunami para a costa oeste da América Central é retirado após forte terremoto destruir prédios no Panamá. O céu é nublado em Porto Alegre, agora faz 20 graus. A previsão é de chuva ainda, com possibilidade de temporais em pontos do estado na noite de hoje. 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
8: Com um movimento que segue bastante intenso ainda pela Freeway em toda a sua extensão, toda ela ocupada com mais da metade da capacidade da rodovia. Destaque agora para o pedágio de Santo Antônio da Patrulha, onde ainda tem mais de 60 veículos por minuto passando por ali. Mesmo assim, a chegada às rodovias estaduais do litoral e também a BR-101 em Osório é bastante tranquila, não tem grandes filas com concentração de veículos. Em Porto Alegre, ainda tem muito congestionamento na Bento Gonçalves e na Ipiranga, mas principalmente na Bento, por conta de um acidente que ocorreu na Bento em direção a Viamão, na região do Agronomia, somado ao movimento de quem segue por ali para buscar a RS-040. Essa situação gerou um reflexo na Protásio Alves e na Antônio de Carvalho, em direção ao bairro, que também seguem bastante congestionadas. A Protásio, em especial, na altura do Alto Petrópolis, entre a Ari Tarragô e a Manuel Elias. Com trânsito, Iantambará.
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13: O presidente do Senado, Davi Alcolumbre, incluiu na pauta da próxima quarta-feira a votação da proposta de emenda à Constituição que prevê o fim da escala 6x1 na jornada de trabalho. A pauta prevê a última sessão para discussão da proposta e depois a votação em primeiro turno já do texto no plenário da Casa. Para ser aprovada, a chamada PEC precisa ter ao menos 3/5 dos votos favoráveis nas duas votações, ou seja, precisa contar com o apoio de 49 senadores. 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Da redação, Ramon Nunes.
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14: 20 horas e 3 minutos.
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0: Agora são 20 horas mais 4 minutos. Noite de sexta-feira, né? Sextou, dia 9 de outubro de 2026, né? Sexta-feira chuvosa, né? Como foi a previsão, né? Começou chovendo, tivemos aí amanhã, tarde de chuva, né? É aqui na nossa região, né? 19 graus é a temperatura na nossa Praça Padre Bárcio e a previsão é para chover amanhã também, domingo, né? Essas chuvas aí vão continuar, infelizmente, né? Muita chuva, né? Desde já eu agradeço a sua companhia, a sua audiência aqui na nossa noite, né? Noite de sexta-feira aí. Eu tô chegando pra trazer muito flashback em mais uma edição aqui do nosso programa de todas as noites, nosso programa Blackout.
1: Comunicando, Ebenezer!
0: É isso aí, eu sou o amigo Ebenezer Hall, vou trazer muita música boa pra você. E você pode participar aqui do programa 981179296, é o nosso WhatsApp aqui da nossa Salete FM, 981179296, é o nosso WhatsApp. E vamos começando a programação musical, né? Ao som aí de Fábio Júnior, depois tem The Who aqui no nosso Blackout.

0: Salete FM, agora são 20 horas mais 15 minutinhos. Já ouvimos a nossa abertura musical, né? Só os melhores flashbacks pra você. Aquele abração todo especial. Meu amigão Cristiano, nossos amigos aí de Concórdia, nos acompanhando, vai os abração. Os abraços todo especial pra eles, né? O pessoal de Concórdia. Cristiano, abraço pra ti, pra toda a tua família. Estão sempre acompanhando, né? Sempre com o rádio ligado aqui na Salete de todas as noites em nosso programa, né? Ele pediu aí os melhores sucessos do Roupa Nova. Vamos tá trazendo o Raul Seixas primeiro aqui, que eu já deixei na agulha. E logo em seguida, então, temos Roupa Nova lá pros nossos amigos de Concórdia.
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1: 20 horas e 25
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Blackout, excelente noite de sexta-feira para você, 9 do 10 de 2026. É isso aí, estamos de volta, né? E o horário eleitoral gratuito, né? Está de volta, né? Agora para o segundo turno. Temos algumas inserções, né? Que a gente já vai estar inserindo obrigatoriamente aqui na nossa programação da Salete FM. Então você vai ouvir por alguns dias, né? Até o dia da eleição, né, do segundo turno para presidente, as propostas aí dos dois candidatos. Como aqui no Rio Grande do Sul não tivemos aí segundo turno para governador, né, então somente para presidente, então será somente inserida a inserção política dos presidentes. Então, tá aí, vamos deixar o espaço aberto, né, para cada candidato apresentar as suas propostas, né. Esse é o objetivo, então, da nossa democracia. Então a gente faz aí a transmissão para você das propostas aí do candidato aí do PL, né, e o candidato do PT. Então a gente faz a cobertura e a transmissão para você enquanto a gente roda então a nossa programação. Vamos trazendo agora mais sucesso aqui na Salete. Vamos trazendo então o sucesso de Barbarella ao vivo, só uma canção.

0: Blackout com você, é o som de Whitney Houston na sua noite, né? Quero mandar um abração lá pro meu amigo Itacir Pinto.
1: Abraço.
0: Itacir, boa noite pra ti, pra todo mundo aí, toda a família que nos ouve. Aquele boa noite todo especial, tá sempre acompanhando a nossa Salete FM, né? Vamos trazer uma música dele oferecendo aí pra todos os ouvintes, todo mundo que tá acompanhando a nossa programação, né? É, na verdade é música especial pros feios. Vamos trazer então o dele aí, né? Homem feio aqui do Oswaldir Itacir, aqui no nosso Blackout.
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1: 20:47.
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12 minutinhos nos separam das 21 horas da noite. Manda um abração todo especial ao pessoal que nos acompanha, né, ouvindo a gente pela internet, né, nosso pessoal aí, nossos amigos de Porto Alegre, é isso aí. Nosso amigão Cleiton aí acompanhando a nossa Salete, tá desejando um abração para todos aqui de Marcelino Ramos. Então a gente deixa aquele abraço, devolve o abraço aí para todo mundo de Porto Alegre, né? Aquele abração em especial pro Cleiton que tá nos ouvindo. E sugeriu flashback, então vamos trazer a música bonita aí que ele pediu com Bruce Springsteen aqui no nosso Blackout.

nosso Blackout continua na sua noite aí de sexta-feira. Um abração especial lá para os nossos amigos que nos acompanham. É, vamos deixando aquele abração sexta-feira. É dia de mandar abraço para os nossos amigos, em especial lá para o nosso amigo André Coelho, né, da Coelho Bikes aí. André, aquele abração, né, Coelho, aquele abração todo especial para ti. Boa noite, né? Tá sempre ouvindo aqui a nossa programação, né? Trabalhando, arrumando as bikes aí. O Rádio Mil aqui na nossa salete de Marcelino Ramos. Tá ajudando a gente na playlist aí, sugerindo Raul Seixas. Vamos trazendo então. Ele sugeriu essa que é muito bonita, linda a letra dessa música aí. Tente Outra Vez, do eterno Raul Seixas.